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0: Bem, vamos a um rápido intervalo, mas já já voltamos com Love Night e mais uma sequência de grandes sucessos românticos. 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

0: Agora faremos uma pausa no programa. É só um pequeno intervalo. Já já o Love Night volta com mais sucessos românticos para você. 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
2: Estamos de volta para aquecer a sua noite. É o Love Night, só com sucessos que emocionam.

0: Daqui a pouco tem mais sucessos para você, mais canções que aquecem o coração. Aguarde aí, que é rapidinho. 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

0: O Love Night vai ao intervalo, mas volta já já com mais emoção e romantismo. 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

0: Segure a emoção. O Love Night volta já já com mais melodias inesquecíveis na sua noite. 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

Chegamos ao fim de mais um Love Night, com a certeza de que o amor sempre encontra um jeito de tocar a gente. Boa noite. 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
3: Top Classic é um programa maravilhoso que faz com que você sinta-se à vontade, fique tranquila, relaxando, o melhor da música junto com o seu marido, sua namorada, com quem você ama, para vocês trocarem carícias, para vocês dançarem, conversar, tomar uma cerveja, um suco, um refrigerante. Sim, a sua companhia é muito boa para mim e a minha companhia eu sei que é boa para você. Porque estamos juntos no mesmo barco, nessa noite gostosa, curtindo o melhor do flashback, aqui no Top Classic. Vem comigo, começa agora.
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0: The Beatles passou por aqui só pra contrariar que fechamos com Minha Metade. É um break rapidinho. Aguenta aí, vou tomar um café e já volto.
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0: A melhor sequência de músicas dos anos 60, 70, 80 e 90. Rolando aqui no Top Classic. Intervalo é bem pequenininho. Já já a gente volta.
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Essa aqui fez muito sucesso. Banda Brasil Poderosa. The Stylix também passou por aqui. E os Caçulas, A Chuva Que Cai. Olha, é tempo de você arrumar o salão, é tempo de você organizar a sala, é tempo de você chamar o pessoal, que já já tem muito mais, viu? Outono, outono com mais.

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Galera linda, vamos continuar participando, vamos continuar relembrando, vamos continuar dançando. Olha, passou aqui José Augusto, a minha história. Já já tem mais. Esse é o Top Classic, que tem as melhores para você, escolhidas a dedo. A nossa...

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É música, é sucesso, é canção escolhida a dedo. É assim que fechamos essa linda sequência do Top Classic. Intervalo. Daqui a pouquinho a gente volta. Tem muito mais.

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Uma música, uma lembrança. Uma história, uma sensação. Um programa Top Classic, recordando e revivendo grandes emoções com você. Nosso programa é feito para quem gosta de uma boa música, música de qualidade. Top Classic vai para um rápido intervalo e já já a gente retorna com muito mais.

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0: aquelas inesquecíveis que você quase esqueceu, daquelas que marcaram sua época de criança, marcaram sua infância e vem marcando ainda mais aquela lembrança bem legal que você tem. Os Caçulas, Estrela que Cai, Italia, Toma-me e Deseja-me.
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para ficar ligado todo instante na melhor programação do flashback do rádio brasileiro. Top Classic, com você sempre neste horário, recordando com você o que foi bom, matando saudades. E a gente vai para um pequeno intervalo. Na volta, trago mais sucesso só para você.

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Tenho sempre um rádio ligado na nossa programação, curtindo as mais belas canções das décadas de 60, 70, 80 e 90. O Top Classic, seu programa para viajar no tempo, sempre neste mesmo horário. Gente linda, a gente vai ficando por aqui. Mas nosso muito obrigado. Até a próxima. Obrigado, pessoal. Super beijo. Fui.

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6: Olá, meus amigos e amigas, sejam bem-vindos à cápsula do tempo musical, o Remember. Comigo, Valquíria Rios, vamos resgatar as emoções perdidas através das canções que fizeram história. E aí, estão prontos para essa viagem sonora cheia de memórias? Então vamos juntos matar saudade.
7: Não.

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0: Chegamos ao fim do Remember de hoje e agradeço a cada um de vocês por tornarem esta jornada tão especial. Espero que tenham aproveitado tanto quanto eu. Nos encontramos novamente amanhã para mais emoções do passado. Até breve.
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0: 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Acorda aí, amigão. Agora.
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2: Oba, 5 horas 31 minutos, sextou. É, sexta-feira, 22 de maio do ano 2026, Nova Cultura FM até às 7 horas da manhã, com o melhor da música sertaneja, na companhia da Padaria Central, JM Autos e Picapes, Barbizan da Construção e Varejões Sacolão WN do Lavia. Nos computadores, trabalhando comigo, Alexandre Dias, a programação Hélio de Pontes. Meu amigo, minha amiga, seja bem-vindo, seja bem-vinda, 3242-1258, é o WhatsApp da melhor. Tá na nova, tá com tudo? Participe. Peça sua música, manda seu recado. 3242-1258. Abrindo o programa, Goiânia e Paranaense, o Caipira Lavrador. Depois tem Sulino e Marroeiro, Tropa Saudosa. E o Peão Carreiro Praense, a volta.

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4: Os preços internacionais da ureia granular interromperam o movimento de valorização registrado nos últimos meses e passaram a operar em queda em importantes mercados globais. O recuo reflete um cenário de demanda mais fraca, menor volume de negociações e cautela dos compradores diante da expectativa por novas referências internacionais de preços. O mercado atravessa um momento de equilíbrio temporário entre oferta e demanda, após um longo período marcado por forte pressão altista. O início da colheita do café Conilon, no Espírito Santo, principal estado produtor da variedade no Brasil, acende o alerta para um dos fatores mais importantes da safra: o estágio de maturação dos frutos. A definição correta do momento de entrada nas lavouras é decisiva para garantir produtividade, qualidade e melhor rendimento operacional. A uniformidade da maturação depende diretamente do manejo adotado ao longo do ciclo produtivo, além das condições climáticas registradas durante a formação da safra.

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3: 5 horas e 42 minutos. 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

0: É, agora 5 horas 48 minutos, 3242-1258, WhatsApp da Melhor, tá na Nova, tá com tudo. Alô, Xi, Valdecir Vidotto, já tomando um cafezinho com a Cleide, Dona Vanilda, Arthur e Alex. É, o Cleide, a Cleide e o Xi acordam cedo, né? Alô, Xi, um abração pra você, um bom final de semana, pra Cleide, pra os garotos aí, Arthur e Alex, e também pra Dona Vanilda, viu? Um abração também no Jardim Bela Vista pro nosso amigo Pete, da Pete Bikes. Alô, Pete. A Andréia Sacoda, estão curtindo aí a 90.1. A Tairine Teixeira, os pais Luiz e Cleide, um abraço. A Eucaris, é, nome difícil, hein? A Eucaris também está em sintonia no nosso programa. Alô, Eucaris, um abraço para você. O Rafael Astolfo em Taquaritinga. Alô, Taquaritinga. Rafael, a esposa Mara, a todos aí de Taquaritinga, obrigado pela companhia. Temos aqui áudio. Ah, tá, o Donizete Morelli, vereador. Alô, vereador, bom dia.
1: Bom dia, Jorge, bom dia, Alexandre. Bom dia a todos os ouvintes aí da Rádio Cultura, né? Um pouquinho mais frio hoje, mas estamos aí na luta, né? Aí que um dia abençoado a todos aí. Estamos aqui, Jorge, ouvindo, agradecendo, né, a Deus. Estamos de pé e é isso daí, né? E o trabalho continua, né? É todo dia, toda hora. Um grande abraço para vocês aí. Tudo de bom.
0: Alô, vereador. Maria Rita, esposa. Donizete Morelli. Donizete Morelli é perueiro escolar também. Além de vereador, é perueiro escolar. Um abraço aí à Maria Rita, que acompanha o vereador Donizete Morelli. Agora tem o pastor Zé Frigo. Zé Frigo, está no pé do eito. Bom dia, Zé.
2: Bom dia, Jorge Luiz. Bom dia, Alexandre Dias. Aqui é o Zé Frigo. Ô Jorge, quero ver uma música, Alexandre, pode escolher, tá, Alexandre? Eu quero oferecer pro Tony Bidinho ali do Açougue, quero oferecer pro Genor Bissoli, quero oferecer pra Sotoco, enfim, quero oferecer para todos os ouvintes que estão ligadinhos na programação, para você e vossa família, que todos tenham um ótimo dia. Falou, Jorge, bom dia a todos, bom fim de semana a todos.
0: Alô, Zé Frigo, ó, pra você, pro Donizete Morelli, pros ouvintes que estão ligados aí, Deus e Eu no Sertão, tá? Com Vitor e Léo, tá na ponta da agulha aproveitando. Um abraço aí pra Vera Lúcia Leite lá na chácara, o Edson Leite. Alô, Edson, Vera Lúcia Leite, obrigado pela companhia, um bom final de semana pra vocês aí. Pra eles aí, vamos tocar o Billy Bruno, o último boiadeiro. Falou, Edson, Vera Leite, um abraço, bom final de semana.

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5: A comercialização antecipada da safra 2026-2027 de milho em Mato Grosso segue em ritmo mais lento do que o registrado no ano passado. Segundo o levantamento do Instituto Mato Grossense de Economia Agropecuária, as vendas atingiram 2,75% da produção estimada até abril, resultado que representa atraso de 1,10 ponto percentual na comparação anual. O cenário de incertezas climáticas e o aumento dos custos de produção têm reduzido o apetite dos produtores para travar negócios antecipadamente. O mercado de arroz em casca, no Rio Grande do Sul, continua operando em ritmo lento, marcado por baixa liquidez, demanda enfraquecida e retração nas exportações brasileiras. Mesmo com o avanço da colheita da safra 2025-2026 e o aumento pontual da oferta por parte dos produtores, a comercialização permanece limitada no principal estado produtor do país, refletindo tanto a menor demanda pelo arroz beneficiado no mercado interno, quanto a desaceleração dos embarques brasileiros.
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1: É agora 6:03, 3242-1258, WhatsApp da melhor, tá na nova, tá com tudo, participe. 3242-1258. 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Aproveitando o nosso abraço ao André, o Lavia, a Tamires, também Luciano Caperano, João, aos funcionários lá do Lavia, na Rui Barbosa, o pessoal aí do Mercadão também, nosso abraço, e o pessoal também da Nhonhô, esquina com a Rua São Paulo. Um abração pro Toninho Verdureiro e a Vilma lá no bairro Areias. Alô, Toninho Verdureiro, alô, Vilma, pessoal do bairro Areias, bom dia. Aí na Chácara Refúgio do Fuaizão, pertinho do Campestre, o Edson Leite, a Vera Lúcia, estão ligados também. O professor Chico Oliveira, alô, Chicão. A Janice, um abraço. Toninho Mestre, no Jardim Paraíso. Alô, Toninho Mestre, um forte abraço. Bom dia. Em Bebedouro, Tatiane Silva, Ana Neves, seu Armando Silva. Em Botafogo, Dona Alice Monteiro, Marcos Monteiro. Estão curtindo também lá em Bebedouro, um abraço. Em Catanduva, Levi Gomes. Alô, Levi, a esposa Cláudia. Obrigado pela sintonia. Temos áudio? Rogerinho do Rádio, bom dia.
2: Bom dia, Jorge Luiz, Alexandre Dias. Hoje eu quero ouvir Rick Rene nos bares da cidade. Eu mando para Vani, para Zila da Guilherme, para Érica, para Joaninha, para Ana Luquezzi, para Suzete, tá? Para a turma do Lavínia, para o pastor Frigo, para Clarice Martins, para o líder Val, para Magali, para Donizete Morelli, que leva aluno da PAI, para Rita, para a professora Laura, professora Tainini, para a mãe da Laura, Dona Antônia. Está na cultura, está com tudo. Para o Luciano da Alvorada, para a Cineia, para o Fabiano Batista, para toda a turma da minha classe. Para a tia Rita, para a Rita da Califórnia e para o Gilberto.
1: Alô, Rogerinho, um abraço também pro seu Alcides Donar, seu Alcides, dona Doraci, já tomando cafezinho da manhã, um abraço. Alô, Badiba City, Luísa Rodrigues em Badiba City, tá ligada na 90.1, nosso ouvinte, um abraço para ela também. 6:08.

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3: Mercado agrícola entra em alerta para a safra 2026-2027 com petróleo caro, seca e risco de El Niño. Alta dos custos, dólar abaixo de R$ 5,00 e ameaça climática ampliam preocupação com rentabilidade e produção de grãos no Brasil. Chuvas impulsionam recuperação do milho safrinha no Paraná e 84% das lavouras estão em boas condições. Precipitações registradas no fim de abril ajudam a reduzir impactos da estiagem e favorecem desenvolvimento das áreas em fase crítica. Bioherbicida natural avança no agro e nanotecnologia pode revolucionar controle de plantas daninhas. Estudo liberado por pesquisadores brasileiros destaca potencial do ácido perlagônico como alternativa sustentável aos herbicidas sintéticos.
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1: 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Tá na nova? Tá curtindo? Participe. 3242-1258. Um abraço para o nosso amigo Magnobaldo. Alô, Magnobaldo do Rotary, do Bancários Campestre Clube. Um abraço para o Magnobaldo, para a família. O Beto Badura. Alô, Betão. Dona Lourdes, primeira dama de Monte Alto, ex-primeira dama, Dona Lourdes Badura, o Beto Badura. Estão curtindo aí a 90.1. O Afonsinho, o Afonso Braga, nosso amigo Afonsinho. Um abraço para ele. Celso Fenerico, caminhoneiro. Alô, Morada do Sol, Araraquara, Liliane Ferreira, em Araraquara, o namorado João Carlos, a mãe Ana e as amigas, a Fabiana e a Thaís. Pessoal da Morada do Sol, também ligados na 90.1. Temos áudio? Nosso amigo Cumim, lá da rodoviária. Alô, Cumim, bom dia.
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2: sim. Bom dia, Jorge Luiz, bom dia, Alexandre Dias. Eu queria ouvir hoje com o Duque Dalvan de braços abertos. Ofereço para todo mundo que está curtindo o vosso programa, para todos os aniversariantes, para todos os de carro táxi comigo, para todas aquelas pessoas que mandam um alô, um abraço para a gente. Para todos. Obrigado, bom dia, bom trabalho para vocês.
1: Alô comigo, um abração para dona Vanilda Alves, Raimundo, dona Vanilda, oferecendo a música para os filhos, para os netos, bisnetos, para o Xi, o Walter Servidoto, para a Cleide. Ela pediu Bruno e Marrone agarrado em mim. Dona Vanilda, está na ponta da agulha, 6h22, vamos que vamos.

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4: Crise global ameaça a oferta de fertilizantes fosfatados e acende alerta para produtividade agrícola. Conflitos internacionais, restrições logísticas e menor disponibilidade de matérias-primas elevam preocupação no mercado de fosfatados, enquanto demanda por potássio segue aquecida em importantes regiões produtoras. Preço do arroz recua no sul e setor alerta para distorção no mercado após leilões. Negócios abaixo de R$ 60 pressionam cotações na fronteira oeste, enquanto agentes avaliam o impacto artificial dos prêmios sobre o mercado físico do arroz. Bem-estar no agronegócio vira estratégia para reduzir turnover e atrair talentos no campo. Certificações, ambiente de trabalho seguro e valorização das equipes fortalecem retenção de profissionais nas propriedades rurais.
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0: 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Um abração aos amigos aí ligados aí na 90.1. Reginaldo Gentili, no São Cristóvão. Bom dia, Reginaldo. O Adilson Juliano Fenerico, Nego Velho, no Jardim Vera Cruz. Alô, Nego Velho. O Prata, no Parque Cosmo, está curtindo o programa. O Paulo Nicoletti, o Fernando, a Vera Bazon. No Bandeirantes, José Roberto Trigueiro. Alô, José Roberto Trigueiro. Um abraço, bom dia. E a Zilda, a Zilda lá do São Guilherme, está curtindo o programa, pediu aí Chico Rei Paraná, Leão Domado. Ô Zilda, um abraço para você, a todos aí do bairro São Guilherme, obrigado pela companhia. O nosso amigo Prata pede a música A Minha Herança, com a Ana Castela, oferecendo para o Brito, para o Cumim, para todos os amigos e para as netas também. Um abraço para o Prata lá no Parque Cosmo. Alô, Abílio Siqueira, Dona Helena, pessoal do Parque Cosmo, obrigado pela companhia. 6h42. Agora chegando o áudio do nosso amigo José Carlos Leite. Alô, José Carlos Leite, bom dia.
1: Bom dia, Jorge. Manda uma música aí pra nós. E manda pro Mauro, meu tio, pra Toninho, pro Pé de Pata, pro Cumim, pra todos que curtem a rádio aí. Uma ótima sexta a todos. Tudo de bom, tenha um bom dia. Tchau, obrigado.
0: Alô, meu amigo, um abraço, boa semana para você. 6h43, vamos que vamos.

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1: A intensificação da irregularidade climática e a necessidade de maior eficiência produtiva têm acelerado a adoção do planejamento forrageiro na pecuária brasileira. A estratégia vem ganhando espaço como ferramenta essencial para reduzir riscos na oferta de alimento ao rebanho, especialmente durante períodos de estiagem. Nesse contexto, o uso de forrageiras de alto potencial produtivo e maior estabilidade ao longo do ciclo tem se consolidado como alternativa para sustentar sistemas mais previsíveis e resilientes. A safra brasileira de soja 2025-2026 caminha para um novo recorde histórico, com produção estimada em 181 milhões de toneladas, segundo a atualização da Headpoint Global Markets. A revisão para cima reflete ganhos de produtividade em importantes regiões produtoras, consolidando o Brasil como líder global no fornecimento da oleaginosa. A nova projeção representa um aumento de 1,5 milhão de toneladas em relação à estimativa anterior, divulgada em janeiro.

0: agosto do ano de 2024, após a aprovação aí de uma lei pelo Congresso Nacional, articulada em conjunto com o governo federal.
1: 7 médicos são indiciados após morte de adolescente por apendicite em Minas Gerais. Uma jovem teve uma casa invadida e é morta com golpes de faca em Salvador. O ex-companheiro é o principal suspeito do crime. E domingo tem aquela deliciosa feijoada solidária da APAI. Você vai passar e retirar essa feijoada domingo no pavilhão de festas da Avenida Judinga, das 11 às 13 horas.
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3: Vamos falar da Aquina, o resultado do concurso 7031. Os números que foram sorteados. Anotem. Número 3, o número 12, o número 40, o número 56 e o número 70. Ninguém aí conseguiu acertar esses números. A premiação acumulou, né? R$1.300.000. Tivemos pessoas que acertaram 4 números, 3 números e 2 números. Aí sim tiveram aí a premiação. Hoje, inclusive, tem sorteio da Aquina e você pode fazer aí a sua aposta. E boa sorte!

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3: São 8 horas em Monte Alto. Terminou ontem a Feira do Livro e mais um ano com grande sucesso. Milhares e milhares de pessoas passaram pela Feira do Livro durante esses 4 dias. E ontem tivemos um show de encerramento, Rita Total, com a Ana Canhas. Esse show foi na Concha Acústica e terminou a Feira do Livro, que foi destaque durante vários dias nas emissoras de televisão também, isso valorizando ainda mais, né, a cultura da nossa cidade. Nós estamos recebendo um convite para a Conferência Municipal dos Direitos da Criança e do Adolescente. Acontece na próxima segunda-feira, dia 25, às 8 horas e 30 minutos, no Teatro Municipal, que fica no Centro Cívico. Convite estendido para toda a população. Preste atenção que amanhã vai passar as equipes do mutirão contra a dengue. Será no Jardim Bela Vista. Estão pedindo, quando vai passar no Jardim Esperança? Não temos ainda o cronograma do Jardim Esperança. Esse mutirão vai passar nos bairros. Agora, amanhã, dia 23, sábado, das 7 às 12 horas, estará passando no Jardim Bela Vista. Pedimos a colaboração de todos os moradores. Inclusive hoje, de acordo com o cronograma do recolhimento de galhos, nós sabemos que está com atraso em alguns bairros, mas hoje, sexta-feira, hoje, eles estão passando, porque está com atraso, no Jardim Bela Vista do Mirante, Distrito Industrial, Jardim São Guilherme, Jardim Alvorada, Ibitirama, na Vila Gadini, na Vila Municipal, no Vale Verde, na Avenida Ayrton Senna, na Rua Hermes Peloso, no Jardim São Remo, Jardim Eldorado, Jardim Veracruz, Jardim São Miguel. Este é o cronograma que eles estarão passando, inclusive no Jardim das Oliveiras 1 e 2, Jardim Acapulco. Hoje, temos o cronograma para hoje, que as equipes estão passando, porque está com um pouco de atraso o recolhimento de galhos pelas ruas da nossa cidade. Nós teremos um recesso escolar do dia 1º ao dia 15 de julho. Mas a administração, a Secretaria da Educação, estarão colocando 2 EBEBs de plantão, se for necessário. 2. Só que os pais precisam fazer a inscrição dos filhos. Você não tem onde deixar o filho nesse período de 1 a 15 de julho, que ele vai para a EMEB. A EMEB recebe alunos de 0 a 3 anos. Mas os pais precisam fazer inscrições. As inscrições é na Secretaria da Educação até o dia 12 de junho, para que seu filho possa ficar no recesso escolar na EMEB. O recesso escolar é do dia 1º ao dia 15 de julho. E nós sabemos que muitas famílias, o pai trabalha, a mãe trabalha, não tem onde deixar o filho. Então, o seu pai, sua mãe, faça a inscrição para o seu filho, para ele continuar frequentando as EMEBs durante o recesso escolar. Não esqueça de fazer a inscrição. Inscrição já começou e vai até o dia 12 de junho na Secretaria da Educação. Procura lá. Amanhã, dia 23, será o dia D da campanha do agasalho. A campanha do agasalho é aquela roupa que está em bom estado, mas que você não utiliza mais. Então você pode doar. Amanhã o Turcão 1, né, onde funciona o Fundo Social, estará recebendo essas doações das 8 às 12 horas. Das 8 às 12 horas, amanhã é o dia D da campanha do agasalho. Sabemos que muitas famílias têm roupas em casa. Os filhos não utilizam mais, a senhora não utiliza mais, o marido não utiliza. Vamos aquecer aquelas pessoas mais humildes e que estão necessitando. Sempre roupa em bom estado. Vai mandar uma camisa rasgada, uma calça rasgada? Claro que não. Então, amanhã, pode colocar um saco plástico aí e entregar no Turcão 1, na Avenida 15 de Maio. É o dia D e o Fundo Social estará lá, das 8 às 12 horas, aguardando a sua doação. E atenção, nos dias 25, 26 e 27, a carreta de exame de prevenção estará aqui em Monte Alto, para exames de mamografia e de Papanicolau. As mulheres vão passar por esses exames e essa carreta ficará estacionada de frente à Basílica Menor São Bom Jesus. Nos dias 25, 26 e 27, 3 dias para atender as nossas mulheres. É agora a próxima semana, é segunda, terça e quarta-feira da próxima semana. Como eu falei e volto a repetir, o Barranco Trio aqui de Monte Alto vai participar da Virada Cultural lá em São Paulo. São 3 excelentes músicos profissionais que estarão lá na capital paulista participando da Virada Cultural. Um abraço para vocês e bom trabalho lá também. Nos dias 26, uma terça-feira, e no dia 30, no sábado, nós teremos a sequência da sexta semana do parto e nascimento saudável. Tudo isso no Instituto Materno Infantil Ícaro, Lâmpada de Falck. No dia 26, Juntos pelo Nascer, a força da equipe no cuidado da gestante. Teremos uma equipe lá multiprofissional que vai fazer uma palestra, uma roda de conversa super importante. E no dia 30 de maio, um sábado, cuidar de quem cuida. Saúde mental na maternidade. Também para o encerramento. Então, dia 26 e dia 30, segue a programação da sexta semana do parto de nascimento saudável. Vamos lá e vamos participar. E temos sim que participar. Estão abertas ainda, né, as inscrições para os vestibulinhos do segundo semestre do curso técnico em administração da ETEC. Essas inscrições vão até a próxima segunda-feira, dia 25. Entra no vestibulinho.etec.sp.gov.br. É o site oficial. E lá você recebe todas as informações. Vou repetir aqui. vestibulinho.etec.sp.gov.br. Nós tivemos também várias palestras sobre o Maio Laranja. Maio Laranja é um mês dedicado mais de proteger crianças e adolescentes da violência sexual. Tenha coragem, denuncia. Se você está desconfiado no seu bairro, na sua rua, que existe isso, certo? Você pode ajudar a salvar uma criança, um adolescente, denunciando, a denúncia anônima. E você pode ajudar. Vamos ter coragem. Vamos ter coragem. Aproveitar esse Maio Laranja para combater essa violência sexual contra crianças e adolescentes na nossa cidade. Que existem vários casos também. Estão perguntando, para passar os exames da carreta tem que agendar? Teve que agendar, sim, nas unidades de base de saúde. teve o período de agendamento. Mas mesmo que a senhora não agendou, pode ir lá, viu? Pode ir lá, a senhora vai fazer a ficha e a senhora poderá ser atendida também. Pode ir na carreta lá, vão ter os profissionais para atender e para orientar as nossas mulheres que não fizeram o agendamento nas unidades de base de saúde. Mesmo sem agendamento, a senhora pode ir lá na carreta e a senhora vai passar pelos exames, sim, nos dias 25, 26 e 27. Exames de mamografia e também de Papa Nicolau.
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4: São 8 horas mais 14 minutos. Quero mandar um abraço para o doutor Eide Condo. Hoje é aniversário do doutor Eide. Boa pescaria, doutor Eide. Saúde, saúde, muita saúde para o senhor. Hoje é aniversário do doutor Eide Condo. Mais uma vez, vamos conferir a sua festa de chave em água. É com você, Gouveia.
5: Oi, João, é isso aí, né? 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
5: Valeu, João. Um abraço. Uma boa sexta a todos.
1: Comentários de Alexandre Garcia. 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
6: Bom dia. Você pagou imposto dia 20? Vai pagar imposto no fim do mês? Já percebeu o quanto de imposto que você pagou no que você comprou hoje? No quanto de imposto que é descontado do seu contra-cheque? No quanto de imposto que você paga em tudo, na escola dos filhos, na gasolina, no diesel, no gás, na eletricidade? Pois é, juntando seu imposto com os dos outros, vai dar 5 bilhões para os partidos políticos fazerem a campanha eleitoral deste ano. 5 bilhões, você não tem a menor ideia do que seja isso. Né? Talvez você não tenha a menor ideia do que seja 1 milhão, ou 5 bilhões, né? São 5 mil milhões. É uma coisa incrível. Né? Então, o que, que você acha da ideia de que o partido devia viver sustentado pelos seus seguidores, pelos seus associados, inscritos, e não por... Como é que eu vou pagar imposto que vai ser usado no partido que é o adversário do meu partido? Né? Não faz sentido, mas... fizeram essa lei. Além dessa lei, a Câmara dos Deputados aprovou limite de multa para o partido que não prestou contas desse dinheiro que é seu também, né? E que partido que ficou devendo, que tem 15 anos para pagar, quer dizer, gastou mais ainda do que recebeu, administrou mal o nosso dinheiro, quer cargo de governo e administra mal o próprio dinheiro do partido. Imagina que loucura isso. Então, é um absurdo. É um absurdo. Eu queria comentar com vocês esse absurdo, porque a gente está num tempo em que se fala em bilhões, milhões, né? Contrato com a família de Alexandre de Moraes, 129 milhões. Aporte no Taiaiá do Toffoli, 35 milhões. Ciro Nogueira, agora, mais 14 milhões. Lewandowski recebeu 6 milhões. É sim, patrocínio do filme também, lá do Flávio, sobre Bolsonaro. Né? Parece que o Vorkaro entrou com 12 milhões de dólares. Né? Então, é muito dinheiro aí. E eu acho que é um dinheiro que vem de gente que não suou. Porque o dinheiro correto é aquele que vem, é resultado do trabalho. Pode não ser o trabalho físico, o trabalho corporal, mas o trabalho mental também. Mas o trabalho legal e honesto. De Saragossa, Espanha, Alexandre Garcia.
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9: Muito bom dia, amigos da cultura. Bom dia, Monte Alto. Bom dia, região.
10: Bom dia, JB.
9: Araraquara, sexta-feira, 22 de maio de 2026. Lua nova neutra para a pesca até a meia-noite. Por volta das 3 horas e 15 minutos da madrugada de ontem, com frio e tudo, policiais militares rodoviários em patrulha preventivo pela SP-326, rodovia Brigadeiro Faria Lima, exatamente no quilômetro 423, em Barretos, região de Ribeirão Preto, surpreenderam um motorista de 59 anos conduzindo um automóvel modelo Gol de Barretos e seguia zigue-zagueando pela rodovia. Ele ia pra lá, vinha pra cá, cercando o frango na estrada, colocando em risco a vida dele e dos demais usuários da referida rodovia. Diante da situação, o veículo foi abordado. O motorista desembarcou, escorando-se no automóvel para não cair, com sinais visíveis de embriaguez. Fala, Pastosa.
11: Cirrosicamente falando, eu não estou legal. Estou dizendo para você que eu estou bebendo tudo hoje. Eu bebo vodka, bebo vinho, bebo
9: bafo de jiboia, olhos avermelhados. Ao averiguar a documentação do veículo, foi constatado pela Prodesp, que é o banco de dados do nosso estado, que estava vencido. Também, ao averiguar a carteira de habilitação dele, foi constatado que estava cassada.
10: Nossa, que perigo!
9: O motorista não quis nem saber de assoprar o bafômetro, porém foi reprovado no exame clínico. Foi lavrada multa por embriaguez ao volante no valor de R$ 2.934,70. E não ficou só nisso, não. Tá pensando o quê? A ocorrência ainda foi apresentada no plantão policial em Barretos, onde o motorista foi autuado em flagrante por embriaguez ao volante. Foi arbitrada a fiança no valor de R$ 2.000. O motorista não pagou. Estava desprevenido, então ficou à disposição da justiça para audiência de custódia. a carteira de habilitação cassada e o automóvel com documento vencido, os dois foram recolhidos. O Brasil é bom demais, porém no meio de tanta gente boa, tem aquele que desencabou. Sempre tem um desencabado por aí.
0: Alô, torcida brasileira, aguenta, coração.
9: Brasileiro não vive sem rádio. 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
9: Zezé, música perfeita é aquela que mexe com sua alma e não com sua bunda.
13: Vixe!
9: Obrigado pela audiência. Bom fim de semana pra você.
14: Obrigado, legal, legal, legal.
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9: Amigo motorista, tenha uma excelente viagem pelas veias e carpetes viários deste imenso Brasil.
0: Brasil!
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3: São 8:30. Programa da Câmara Municipal. Nós estamos recebendo o vereador João Piccolo para conversar com os nossos ouvintes, com a nossa população e falar sobre o trabalho do vereador e da Câmara Municipal. João Piccolo, bom dia.
4: Bom dia, João Moreira. Bom dia a todos os ouvintes da Rádio Cultura e também quem nos acompanha pelas redes sociais. Moreira, antes de iniciar o programa, eu queria deixar meus sentimentos aí à família Terrible Cumim, pelo falecimento da esposa do Ulisses Cumim, a dona Isilda. Que Deus conforte o coração de todos os familiares.
3: Isso mesmo, como se é Ulisses Cumim, né?
4: Ulisses Cumim, esposa do
3: Ulisses. Conversou e falou que a esposa estava mesmo com um problema de saúde e tal.
4: Exato.
3: Hoje é dia de Santa Rita, lá no seu Santa bairro, está em festa. Teremos missa às 15 horas e teremos missa às 19 horas e 30 minutos também. Sim. Missa de Santa Rita.
4: A missa de Santa Rita, ali no nosso bairro, ali na Califórnia. Todos convidados para a missa, procissão. E depois, logicamente, né, João?
3: A parte encerrar, social.
4: A parte social, encerraram lá com chave de ouro, lá na parte social, aproveitando das boas comidas que ali são servidas, sem sombra de dúvida.
3: Certo, é verdade, sim. Você esteve participando e prestigiando o desfile de aniversário, né?
4: Ah, sim, João, estivemos lá. Eu sou suspeito, eu gosto muito de desfile, principalmente das bandas e fanfarras, porque na juventude participei da fanfarra aqui do Zacarias, então a gente gosta muito de ver essas apresentações, começa a lembrar o passado. E as bandas que fizeram aí estão de parabéns, todas elas fizeram um show ali a todo mundo que pôde estar ali presente e participando. As bandas deram um show, João. Então ficou muito, muito bacana o desfile.
3: E vários deputados que até deram presente para a nossa cidade também. Inclusive o Antônio Carlos Rodrigues com a esposa esteve aí também.
4: Estiveram aí, e uma das razões de eu estar lá também, João, era para conversar com o Antônio Carlos, que eu não conhecia pessoalmente, através do nosso amigo Ericão Pavanelli, que nos apresentou, e eu recebi há dias atrás o assessor dele, o Tarcísio, estamos conversando, e foi muito bom a conversa. Ele falou sobre a intenção de continuar ajudando o Monte Alto, conversamos sobre algumas demandas aí para o município, e quem sabe dessa conversa, dessa visita que ele fez questão de vir aqui, inclusive ele falou que era aniversário dele aquele dia, ele esteve aqui de manhã, depois ia participar com a família o resto da tarde. E isso que se reverta realmente em benefícios para a nossa população e que venha essas verbas conforme as demandas nós conversamos, para a gente poder anunciar futuramente aí o que pode vir para melhorar as coisas para o nosso município, Moreira.
3: Isso mesmo. Bom, você esteve na abertura da Feira do Livro?
4: Estive sim, Moreira. Estivemos lá na segunda-feira, até a sessão da Câmara foi atrasada por questão de uma hora aí para a gente poder participar da abertura. Estivemos lá na abertura na segunda-feira, da Feira do Livro, muito bacana. Isso é importante, incentivar a leitura. Meus filhos, enquanto pequenos, por inúmeras vezes, a minha esposa Rosa levava eles ali na biblioteca municipal para ficar lendo o livro lá dentro, às vezes pegava outros e levava para casa, então sempre incentivamos a leitura dos nossos filhos. Então é muito importante a questão da Feira do Livro para incentivar a leitura dessas crianças, Moreira.
3: Certo, João. Nós tivemos o lançamento de dois livros, inclusive você está com ele aí, falando do seu bar, da Tabarana, né?
4: Cadê a câmera? Está aqui, ó. Aí, ó. É. O Mistério da Tabarana, feito pelo nosso amigo Fabiano Iori, que é um historiador, e ele trabalha muito ajudando os museus aí, questão de paleontologia, com fósseis e tudo mais. Então vamos ver aqui o Mistério da Tabarana, e dentro aqui fala da famosa caverna que existe lá na Serra da Tabarana, Moreno. Então vamos ler o livro.
3: Caverna,
4: não tive oportunidade.
3: Você já entrou nessa caverna ou não?
4: Não. Meu pai sempre falava dela, mas nunca deixou eu ir lá, então eu também nunca, não tive a, como dizer, a coragem de entrar, porque as histórias eram que ia, apagava a lanterna, você tinha difícil acesso. Então vamos deixar na lenda por enquanto, depois vamos ver o que o Fabiano escreve aqui do Mistério da Tabarana, Moreira.
3: E temos Samuel Decreste também, que lançou, vai lançar o livro, inclusive, 130 anos do Poder Legislativo, né?
4: Legislativo. Ontem ele fez uma pré-apresentação, está disponível na internet aí para quem quiser puxar o pré-lançamento aí para ir lendo. Ele faz referência ao início da Câmara, de alguns prefeitos, lógico que não tem de todos, infelizmente, mas faz algumas menções, inclusive da Câmara. O último capítulo fala do Código de Ética, que foi lançado à época da minha vereança lá também. Então a gente está citado no livro como os vereadores da época. Então vamos fazer a leitura, entender um pouco mais do que aconteceu com o nosso município em relação à Câmara Municipal, aos prefeitos que eram nomeados, não era na eleição direta como é hoje, Moreira. Então tem muita informação bacana que o Samuel levantou e fez para a gente estar fazendo essa leitura também.
3: Certo. João, acontece o seguinte, né? E você, nós tivemos o Campeonato Paulista de Karatê.
4: Verdade.
3: Tivemos centenas e centenas de karatecas lá no ginásio Babi Barione.
4: Infelizmente, eu quero pedir até desculpa aqui para o Robson Chiminelli, que eu não consegui naquele dia. Infelizmente, tinha uns problemas lá no sítio para resolver e eu não consegui estar junto com o pessoal lá. Então, fica aqui meus parabéns registrados. Nas outras oportunidades eu participei, eu sei o quanto o Robson se esforça e eu sei da grandeza desse campeonato. Mas dessa vez, Robson, peço desculpa por não ter comparecido, mas no próximo, se Deus quiser, estaremos junto lá, Moreira.
3: Com certeza.
4: E também no sábado, lá que é o aniversário da cidade, a formação das GCMs aí, tanto do município de Monte Alto como de alguns outros municípios aqui da região, a gente esteve lá participando, foi muito bacana, o pessoal bastante empolgado, o efetivo nosso aqui sendo aumentado, e com certeza isso trará mais segurança para o nosso município, podendo dispensar mais essas rotinas que fazem as patrulhas agrícolas na área rural, no distrito e tudo mais. Com certeza, com esse aumento de efetivo, vai ser possível, Moreira, dar esse incentivo a mais aí para poder fazer a segurança no município, que é o que todo mundo pede, né, Moreira? Você tem que ter segurança, você vive com mais tranquilidade.
3: Como é que ficou o problema aí? Eu acredito que está um pouco complexo, mas será resolvido. Plantão farmacêutico.
4: Pois é, Moreira, esse foi um assunto, fizemos uma reunião na Câmara com os proprietários de farmácias, dos grupos e também dos proprietários individuais, sobre essa nova legislação. Na verdade, teve uma rede que entrou na justiça, que queria abrir 24 horas, isso ficou, já faz algum tempo, foi recorrendo, e no Supremo deu ganho de causa a essa rede. Inclusive, o ministro André Mendonça, no seu relatório, ele diz que ofende o princípio da livre concorrência à lei municipal, pela qual se estabelece limite máximo de estabelecimentos farmacêuticos e drogarias que podem estar abertos fora do horário definido como regular pela norma municipal. Ou seja, ele está dizendo que quem quiser pode ficar. E conversando ali com o pessoal que teve alguns representantes, não 100% dos donos e representantes das farmácias individuais, Moreira, é uma grande preocupação que no artigo 7º da alteração da lei que chegou para a gente, está lá na Câmara a ser votado, diz que fica sujeito a uma multa de 5 salários mínimos na ocasião da constatação da infração pela autoridade competente, e o dobro no caso de reincidência do estabelecimento farmacêutico que deixar de funcionar no período dos seus respectivos plantões e horários específicos de funcionamento por eles escolhido. Então, trocando em miúdos, o que significa? Eu tenho uma farmácia, eu vou ficar de segunda a domingo, das 7 da manhã às 11 horas da noite, por exemplo. E se num dia eu ficar e alguém passar da prefeitura, vai me notificar, vai me multar, aliás, não é notificação, aqui é multa. Que eu acho que é um pouco exagerada. Por quê? Você tendo alvará, eu até citei de exemplo no dia lá, você tem uma edícula, você tem um alvará de funcionamento de sábados das 10 da manhã à meia-noite, por exemplo. Mas se você não alugou, você está com ela fechada, você vai ser multado também? Então, acho que a questão dessa multa tem que ser muito debatida, revista sobre isso. Acho que ali, se existe a liberdade de abertura do estabelecimento, você não pode ter multa. Você tem a liberdade de abrir, acontecer alguma coisa, aquele dia você teve que fechar mais cedo por motivos pessoais, familiares, aí você vai ser multado. E é uma multa alta, por sinal. Então, é uma coisa que tem que ser debatida. E a questão dos horários, Moreira, está desregulamentado com essa... Com essa decisão do Supremo Tribunal, que é o último recurso que existe aqui no país, dá liberdade de todos, se quiserem, ficar às 24 horas ou horário pré-estabelecido, um horário mais estendido. Mas ficou definido que agora, no início do mês de junho, faremos uma nova reunião e o pessoal das farmácias também ficou de se reunir entre eles para discutir se vão manter a questão dos plantões, independente da abertura de uma rede maior nos mesmos horários, entendeu? Já que não tem como proibi-los de abrir a quem queira ficar. Mas, então, não ficou nada assim definido ainda por parte dos das farmácias e drogarias aqui do município como seria o que seria melhor para ambos os lados, tanto para o consumidor quanto para o proprietário. E nessa nova reunião que será feita agora no início do mês, espero que isso esteja mais definido, a gente pode trazer com mais clareza aqui como é que vai para cá os funcionamentos. Até então, continuam os plantões nos finais de semana, normalmente como estava previsto pela lei 1582, que é de 90, ela só é alterada ano a ano, a questão dos plantões, mas a essência continua, para a gente poder chegar no denominador comum aí que favoreça a todos, Moreira, que ninguém saia prejudicado nesse item.
3: Mas estão dizendo que é importante uma farmácia 24 horas, viu? Como que é importante? Por exemplo, ontem, uma pessoa foi no pronto-socorro, deu a receita, né? Lá não tinha o remédio que o médico receitou, não encontrou uma farmácia aberta. E fica difícil, teve que esperar hoje de manhã para comprar o remédio. E a pessoa precisa de medicamento para aliviar dores, essas coisas. Então, uma farmácia de plantão 24 horas vai facilitar e vai facilitar muito a nossa população, viu?
4: Com certeza. Por isso que eu te falo que ela tem que ser de forma ordeira e que não prejudique nem a população e tampouco toda a rede farmacêutica de Monte Alto, Moreira. Mas é importante, normalmente quando se vai no pronto-socorro, você sai com medicado, mas se é algum medicamento específico, não vai ter ali, é alguma coisa como
3: não
4: você
3: está citando aberta,
4: nesse isso. caso aí. Então, realmente, isso virá facilitar. Então, espero que chegue num denominador comum, que todos saiam satisfeitos e possamos ter as farmácias abertas aí, atendendo a nossa população, Moreira.
3: Nós tivemos aí também, né, um problema de aumento do seu imóvel. Sim. De área construída, né? E teve aumento no IPTU, tudo. Agora você tem que fazer o habite-se?
4: Pois é, João Moreira, tem duas vertentes aí. Primeiro é a questão do georreferenciamento que aconteceu e que quem teve qualquer tipo de imóvel, tanto residencial quanto comercial, que teve suas dimensões aumentadas, reformadas, foram notificados. Mas tem algumas discrepâncias que a gente vê aí nessas notificações. Primeiro do IPTU, depois vamos falar do habite-se. Eu estou com um caso aqui de uma empresa comercial e que ela aumentou em torno de 100 metros a área construída. E o imposto dela saiu de R$ 2.272 para R$ 5.150. Então, foi um valor muito alto e não entra, assim, a explicação que a prefeitura deu, o setor competente, ficou um pouco vago, porque o intervalo de valor venal do imóvel, que nesse caso específico, na tabela 8 que eles contam aqui, que é de R$ 250.900 a R$ 503.000, esse imóvel comercial se enquadrava nisso, mas de repente saiu de uma alíquota de 0,56 para 1,25. E aqui não tem, eu não consegui entender, quero que me corrija, depois eu vou procurar o setor para poder estar entendendo como é que é feito esse cálculo aqui, porque o aumento ele ficou dentro da faixa que fala do valor venal, mas de repente, como é que pode sair de uma alíquota de 0,56 para 1,25? Entendeu? Um aumento foi significativo, você vê, praticamente dobrou aqui o aumento, aliás, mais do que dobrou, né? Dobrou o aumento, de alíquota de 0,60 para 1,25, dobrou o valor do IPTU. E a resposta foi essa, e não cabe, no caso com a prefeitura, recurso, a não ser, como foi dito pelo pessoal do CAC da Prefeitura, você vai ter que contratar então um advogado para rever. Mas eu acho que não precisa chegar nisso, tem que chegar no bom senso e entender o que é que está acontecendo. É, na planta genérica que foi aprovada, foi aprovado o valor da inflação, 5 ponto alguma coisa que foi os reajustes. E não, no caso aqui, 100% mudando a alíquota. Então, precisa entender melhor, dar essa resposta à nossa população, aquele que se sentiu prejudicado, como esse caso específico que estou te falando aqui, para que se possa chegar aí no resultado favorável para todos, entendeu? E não dobrar essa alíquota por causa de 100 metros a mais, sendo que o valor venal estava enquadrado na faixa que eles colocam. Tanto o anterior quanto agora com essa nova modificação, o imóvel continuava na mesma faixa do IPTU, porém o aumento foi de 100%. Então isso aqui eu vou procurar o setor aí para entender, até para dar resposta para o nosso munícipe que me procurou e para ver sobre isso, para a gente poder tentar entender o que é que aconteceu para que esse aumento do IPTU fosse dobrado, Moreira.
3: E o Abitz?
4: O Abitz é outro, abre aspas, problemas aí. Estão mandando notificações a todos aqueles imóveis que foram edificados, que eram terreno, e segundo a resposta do pedido de informação que eu já comentei aqui, foi em torno de 2.585 imóveis que eram como terrenos e está como construção. O que precisa de verificar aqui é que muitos desses imóveis também ainda estão em fase de construção, não são imóveis acabados, porque a foto é foto aérea. Você vê lá, tá, o imóvel está pronto, mas não está. Você não vê por dentro o imóvel, você não vê a frente do imóvel, como é que ele está, para você ter certeza que precisa do Abitz ou não. O Abitz é uma ferramenta que todo cidadão que constrói uma casa, ele pede, mas após a conclusão da obra, e não antes da conclusão da obra, entendeu? Então, tem muitos aqui que estão nessa situação. E qual foi a orientação do pessoal lá do setor do lançadoria? É que a pessoa vai lá, diga que, olha, eu estou em construção, e que pare a contagem de tempo. Porque até pelo prazo que foi dado aqui de 30 dias, vai ser impossível de todos cumprirem. Então esse prazo tem que ser revisto. Espero que, mesmo passando esse prazo, não haja multa a ninguém. Pelo seguinte, aquele que tem uma casa que porventura não tinha planta, ou vai ter que procurar um engenheiro para que faça essa planta, um memorial descritivo. E isso não vai ficar barato, Moreira. Por baixo aí uma construção de 100 metros, para fazer somente a regularização planta e tudo mais, vai ficar em torno de R$3.500, tá? 100 metros. Acima disso, logicamente, vai mudando. Então, o que precisa-se? Dá um tempo para tentar achar uma maneira dos engenheiros ou quem vai fazer, se tem alguma possibilidade. Não estou aqui colocando preço em trabalho de nenhum profissional. Estou dizendo que pode ser amenizado, porque pelo que está aqui, são 2.585 imóveis, não é um imóvel só, entendeu? E aqueles que estão em condições de estar fazendo, e aquele que não tem condições também, tem que se verificar a possibilidade de estar fazendo isso, como que se pode, se é que se pode parcelar, de que maneira que pode parcelar. E além disso tudo, ainda tem o ISS, que é o recolhimento que se faz de quem constrói, o pedreiro ou a construtora, que não se recolheu ou não recolheu o ISS, que é o imposto sobre serviço da prefeitura, que também incide sobre isso, como que vai ser feito. Então falta um pouco mais também de esclarecimento por parte do Poder Executivo aí, de que maneira pode se regularizar isso. E tem que tranquilizar o pessoal que quem não fizer não vai receber multa nesse momento, vai receber a notificação, aí depois sim você pode ter algum problema a mais. Mas que não, que nesses 30 dias, e quem não conseguiu estar levando o documento, que não seja realmente penalizado, já que a questão do IPTU já foi aumentada, porque tem imóvel construído e pegaram a metragem do imóvel e o carnê de IPTU já veio atualizado. Então falta a questão da regularização do Abitz. Tem que se entender qual é a melhor maneira possível para fazer isso, para que ninguém saia prejudicado, Moreira.
3: Certo. João, nós tivemos uma reunião aí que eu vi também o movimento lá na estação da CPFL, ali na Ayrton Senna.
4: Isso, verdade, Moreira. O que aconteceu lá? Fizeram uma reinauguração do espaço deles, que aquele espaço que era utilizado aqui na rua Jeremias, com
3: Jeremias.
4: A Pepino Boto ali, vai deixar de... com a... O Pepino Boto é da frente. Bom, O antigo prédio da CPFL.
3: José Luiz Franco da Rocha.
4: O antigo prédio da CPFL. Eles estão deixando ali e ficando lá junto com a subestação. Foi construído lá, com melhores condições, onde o pessoal pode ter suas refeições.
3: Tem o refeitório, tem tudo.
4: Exatamente.
3: Lá.
4: E dessa maneira, ali é o nosso coração, é a subestação que distribui energia para a cidade toda. Caso aconteça algum problema ali, a equipe, alguém já vai estar ali de plantão para poder resolver. Então, na verdade, não é atendimento ao público.
3: Não vai ser atendimento ao público, não.
4: Não, é melhorias de atendimento deles no socorro que tem que acontecer. Tanto na subestação,
3: mudou de falta de energia.
4: Exatamente. O local deles ficarem, deles de acomodação, saiu daqui e vai lá para o início da Avenida Ayrton Senna ali, Moreira. E nessa oportunidade tinha várias gerentes e regionais aí da CPFL, mas eu pude conversar pessoalmente lá com a Elidiane, que é aquela que nos representa, já esteve aqui no rádio. O gerente Osimar de Ribeirão Preto, que também já esteve aqui.
3: Conhecemos.
4: E o Paulo Israel também já esteve aqui uma vez, que é o que cuida do operacional aqui em Monte Alto. E eu pedi para eles o seguinte: atenção dobrada com a área rural, porque nós estamos num período de plantio de cebola. E se você chega lá de manhã ou à noite, faltou energia, o teu pivô está desligado, aquele que estava irrigando, a cebola não fica esperando 2, 3 dias. Então precisa de agilidade. E aconteceu há uns 10 dias atrás aí na Tabaranda, que estava sem energia, foi acionado e rapidamente na parte da manhã o pessoal esteve lá. Então eu agradeci também a equipe que esteve aí fazendo esse reparo na rede, para que a energia voltasse e todo pudesse fazer a irrigação, Moreira. Então eu pedi basicamente para eles essa atenção. Falei: vocês têm que ficar atento quando acontecer, porque é necessário. Falei: a área rural, a gente entende que existe no rol de prioridade CPFL, se acontecer algum problema, primeiro é a cidade, hospitais e tal, e depois a área rural. Mas que fizessem aí esse carinho especial para que possa fazer atendimento, porque necessita muito nesse período de irrigação. Ninguém quer ficar sem energia, mas nesse período com irrigação é mais ainda. E também, Moreira, foi conversado ali com o Osimar, havia reclamações bastante com relação à nossa indústria BMA, porque a energia que eles recebem, a energia da cidade, e acontecia algum problema com pipa, enroscando em fios, dava pico de energia, e é uma fábrica que a gente entende as necessidades. E o Osimar passou para mim que eles fizeram uma nova linha, saindo aqui do Distrito Industrial, ligando diretamente lá, que deve resolver grande parte do problema que essa empresa enfrentava. Então, isso é muito bom. Segundo ele, essa semana ia ser religado, fazer a ligação, desconectar da energia que vinha da cidade pela Antônio Forçati, e essa nova religação, essa nova linha aqui para lá, que segundo a própria CPFL, vai facilitar muito a não queda de energia, a não os picos, porque às vezes na rede pública, uma linha de pipa, alguma coisa que bate na rede, acaba oscilando e prejudica, logicamente, a indústria. Então, essa melhoria foi feita, espero que isso realmente resolva o problema da indústria que lá está estabelecida, Moreira.
3: Certo. Esses dias nós estávamos falando aí que o setor de ICMS estava pedindo para que os produtores rurais apresentassem seus talões de notas fiscais 2025. É importante a apresentação do talão da nota fiscal, João?
4: É importante, sim. Eu estive lá conversando com a Libre essa semana de novo, e preciso ir lá depois até entender mais os números que a gente pode estar passando aqui futuramente, Moreira. Mas é importante, sim. Teve alguns produtores, ela me relatou, que ainda não
3: custa nada,
4: não,
3: né?
4: Não tem custo nenhum para o produtor. Isso só traz benefícios para o município na sua arrecadação, a questão do ICMS, daquilo que o município realmente produziu, você entendeu? Então é importante que se leve esse talão, porque isso não vai onerar o produtor em imposto de renda, não vai onerar o produtor com qualquer outro tipo de imposto. São dados estatísticos que o município precisa para que você mostre a tua produção agrícola, que nós sempre falamos aqui, do tamanho que é, o que a nossa agricultura representa. Então, quem não levou, a gente faz um apelo novamente aí para que leve, sim, esse talão lá, apesar do prazo já ter esgotado, que se precisa ser mais rápido, mas ainda dá tempo desses dados serem atualizados, e isso com certeza trará mais benefício ao nosso município e mostra a nossa pujança da área agrícola, tudo aquilo que você produziu, aquilo que você tirou aqui da nossa terra e levou para esse recanto.

0: da terceira idade, vamos falar assim, vai, seria o Asilo São Vicente, vamos falar dessa forma aqui, você pode entrar direcionando tanto para um quanto para outro ou para os dois. Então isso é importante que você faça, peça lá para o teu contador na hora que você está terminando o imposto de renda, caso você tenha imposto a pagar, para que já faça essas guias, você recolha, porque o valor não vai aumentar. A única coisa, a diferença é que você vai, em vez de uma guia única que vai para a Receita Federal, você vai fazer em três guias que já vai direcionar para as entidades do município, e o que é destinado à Receita Federal, que depois volta para a gente de alguma outra forma, você tem que pagar de qualquer forma. Então, o declarante não é onerado em nenhum centavo, simplesmente ele beneficia as entidades do nosso município, Moreira. Então, vamos ficar atento aí, quem fez ou quem está fazendo essa semana, semana que vem, que possa fazer esse direcionamento às nossas entidades municipais.
1: Estão dizendo aqui, ó, nós falamos sobre o Abitse, que a cidade tem 28 mil imóveis. Certo. E agora só 2.500 imóveis estão irregular. Isso mesmo, porque os outros estão todos regular.
0: Sim, sim.
1: Só esses 2 mil e poucos estão aí, que talvez teve uma ampliação. Né?
0: Ou nesse caso, que eu falei, a informação que veio, que 2.585 imóveis que estavam cadastrados como terrenos, identificou-se edificação.
1: Isso. Desses são terrenos que começaram a fazer uma obra.
0: Isso. Não terrenos. Quer dizer, que foi o que eu disse, não quer dizer que todos estão pronto para o Abitse. Muitos.
1: Isso.
0: E a gente vê, você pode ver que você vê construções, a pessoa começa, ergue, pois para, demora um tempo, arruma seus recursos.
1: Não terminou a obra ainda.
0: Quer dizer, não terminou a obra, tem que ir lá na prefeitura e dizer, olha, não terminei, você manda, leva uma foto junto, anexa lá, que você não terminou a obra, e logicamente o processo para por aí. Não vai haver multa se você ainda estiver construindo, e nem deve haver também depois da construção. Por isso que nós temos que entender bastante o que é essa cobrança do Abitse. Estamos conversando com o setor aí, e justamente para poder tranquilizar e dar um prazo maior, como eu disse, vai ter um custo para quem tiver que regularizar. Inclusive, quem tem planta cadastrada na prefeitura e fez a construção, quer dizer, você já tem a planta. O que você precisa é outra regularização, caso o seu imóvel esteja pronto. Caso não esteja pronto, e ver com a prefeitura também, Moreira, que nós estamos discutindo a questão aí de parcelamento e não pagar à vista, que nem todo mundo vai ter esses recursos para estar pagando tudo isso de uma única vez para desembolsar. Então é importante que quem recebeu a notificação vá até a prefeitura, como foi feito à época do IPTU, quem não tinha ampliado o imóvel lá, fazer o registro, e que façam da mesma forma, para que não venha amanhã ser prejudicado com qualquer tipo de multa ou alguma coisa. Eu tenho certeza que essa flexibilidade deverá existir aí por parte do Poder Executivo, para que ninguém saia prejudicado nesse momento.
1: Estou pedindo quando vai ter vacinação antirrábica no São Cristóvão. Olha, nós aguardamos sempre o cronograma. Essa semana não teve. A hora que tiver aí a vacinação antirrábica, nós estaremos informando qual bairro que será realizado.
0: Isso é importante a vacinação aí dos animais, quem tem, cuida. Então, essa divulgação é importante para que todo mundo leve os animais aí para ser vacinado, Moreira.
1: Deixa eu ver. Hoje tem a festa Santa Rita aqui em Monte Alto. Sim. Hoje começa a festa Nossa das Graças em Tabarana. Tabarana é seu bairro, hein? Vocês vão trabalhar lá?
0: Verdade, mano.
1: Você, há muitos anos, é voluntário das nossas festas. Sim. Também?
0: Vamos lá, fica a todos aí, realmente. Hoje temos a nossa festa de Santa Rita, aqui a missa, depois a procissão e encerramento, a parte social. Na Tabarana, a parte social se inicia hoje, lá na festa Nossa Senhora das Graças.
1: Que é uma festa ótima também na Tabarana.
0: Sem dúvida. Mas, como sempre, a gente está disposto a ajudar as comunidades aí que nos solicitam, e lá não vai ser diferente. Com certeza estaremos lá, não todos os dias, mas estaremos lá sim ajudando naquilo que for possível, conforme foi solicitação aí da comissão. Nós vamos estar assim doando parte do nosso tempo lá para poder ajudar na festa Tabarana também, Moreira. E tenho certeza que será um sucesso, como sempre é.
1: Certo. E você sabe que esse clima aqui está ótimo para que esse clima está com uma feijoada.
0: Verdade.
1: Então tem uma feijoada da Pai no domingo, viu?
0: A minha já está garantida. Quem não garantiu ainda tem aí mais um tempo para estar comprando, eu tenho certeza, você falou mesmo. Tá, já é bom de qualquer jeito, né? E com o tempo fresquinho, como está esse friozinho, é mais do que propício. Então, quem não adquiriu ainda seu Vale da Feijoada da Pai, tem aí um prazo ainda para estar comprando, e domingo vamos lá buscar a feijoada.
1: Pode comprar na hora também.
0: Pode comprar na hora também, com certeza farão mais daquele que foi vendido, aquele de última hora vai ser atendido também. Mas aproveite e já compre, porque se comprar antecipadamente, Moreira, facilita.

0: limita a quantidade de que você tem daquilo que você vai fazer, mas com certeza também será vendido na hora. Mas compre antecipado que você ajuda a todos.
1: Você vai matar a saudade. Tem um convite aqui para você para o dia 21 de junho. Os veteranos do Palmeiras estarão aqui em Monte Alto,
0: verdade,
1: viu?
0: Verdade, verdade.
1: O time está convidando todos.
0: Opa, vamos lá. Se Deus quiser, dia 21 de junho estaremos lá.
1: E pedindo se você quer jogar, já tem uma camisa também reservada.
0: Não, eu vou só para assistir, Moreira, e bater palmas. Aí não dá mais para jogar
1: o jogo. Veteranos Palmeiras, dia 21 de agora, hein?
0: Dia 21, vai, ó. O joelho não permite mais que participe do jogo, mas a presença, com certeza, estaremos lá prestigiando o pessoal nosso aqui e também os veteranos do Palmeiras, Moreira.
1: Tem outros assuntos que a gente deixa para o próximo programa. João Pico, um abraço para você. Um ótimo final de semana e um bom trabalho.
0: Obrigado e bom dia a todos que nos acompanharam até agora.
1: Eu retorno logo mais às 11 horas na segunda edição da Hora da Notícia.
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Salve, salve, bom dia, bom dia. Amanhã da sexta-feira, ela chegou. A gente fala com a boca cheia, né? Sexta-feira de manhã, que beleza. 22 de maio de 2026, Eriquito na área. Tô chegando, a gente faz companhia até às 11 da manhã. Vem que vem, muito bom estar contigo, saber que você tá com a gente também. No trampo, em casa, no foninho, na caminhada. Valeu demais seu carinho, viu? 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E também, Alexa, né? Nova Cultura Monte Alto, simples assim, nesse comando, ela vai tocar o nosso som, viu? Nova Cultura Monte Alto, simples assim, não tem segredo. E participando sempre no 3242-1258, vamos fazer aquela festa? Aquele esquenta para mais um finalzão de semana, né? A temperatura tá agradável, manhã gostosinha aí, ó, pra você curtir, ouvindo sua música preferida, garra aquele café e vem. 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Bora então com o melhor da música, mix e sucesso, sucesso de todos os tempos pra você. Começar com o Pixotinho, Pagodinho, pra animar a sexta-feira, pra deixar o fim de semana já no clima. Salve, salve, tá na nova, tá com tudo, bom dia!

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0: Legal, nossa primeira playlist musical aí, ó. Pra você acordar com muita música boa, 9h22, manhã da sexta-feira. Vem com o Eriquito aí até as 11 da manhã. Você curtiu Jojo, Tulere, Tulere, teve também Beyoncé, teve Tina Turner, teve Gal, é, Gal Costa aí também, o Pichotão abrindo nossa manhã, né? Tem a sua também, chama aí 3242-1258, fica à vontade, pode pedir seu som, deixa o nome do aniversariante, caso tenha aniversariante na sua mensagem, o bolinho, as palminhas ou escreva no fim da frase, aqui tem. Fechou? Combinado? Bora que bora, amanhã de sexta-feira a gente segue com Arco-Íris Tintas, colorindo sempre nossas manhãs, né? 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
2: Áries, de 21 de março a 20 de abril.
0: Vamos lá então, Ariano, Ariana, bom sextou para vocês aí. Hoje é dia de Santa Rita, hein? Que legal que ela possa rogar a Deus por nós sempre, sempre, né? Ariano, Ariana, notícia importante, mensagem comercial ou contato profissional também pode mudar seus planos, os rumos do dia. E do nada acontecer coisas boas aí pra você, ó, coisa boa mesmo, hein? Aposte em uma ideia ousada, apresente um projeto e surpreenda. Você terá excelente desempenho nas reuniões de trabalho, nos estudos, entrevistas e transações comerciais também, viu? Amor com mais segurança e paixão, reencontros à vista, Áries. Bom final de semana!
2: Touro, de 21 de abril a 20 de maio.
0: E uma proposta financeira, dica de negócio ou notícia de um pagamento que estava atrasado, ah, vai alegrar o seu dia, viu? Ah, que beleza, hein? Que traz também encontros especiais e surpresas gostosas. Aproveite uma oportunidade que surge de repente, mesmo que pareça fora do roteiro. Marte, em seu signo, te dá a dose maior de coragem também que você precisa. É só partir para a ação, beleza? Reúna a família também. Ótimo dia para você, Taurino. Ótimo dia, Taurina. Tudo de bom para vocês aí também.
2: Gêmeos, de 21 de maio a 20 de junho.
0: Geminiano, geminiana, falando contigo agora, Sol, Urano, Mercúrio em seu signo vão promover revoluções e desencadear mudanças positivas no projeto de vida, imagem também, e na maneira de se apresentar. Se puder, faça um novo corte aí, ó, no cabelo. assuma outro lifestyle ou dê uma nova direção à carreira e surpreenda. Negócios estarão aquecidos, ligue o radar nas oportunidades de expansão financeira e pé na tábua. Amor estável, ó que bom, hein?
2: Câncer, de 21 de junho a 21 de julho.
0: Finalizando esse bloco com as previsões para câncer, soluções e insights importantes poderão surgir no momento de pausa, de silêncio ou através dos sonhos. Ouça sua intuição, que estará mais aguçada também que o normal, e apontará o caminho em decisões importantes. Feche suas abas mentais e dê espaço aos sentimentos de sabedoria interior, viu? Você terá ótimas notícias também na área financeira. Planeje investimentos futuros, ok? Boas vibrações, daqui a pouquinho tem Leão, tem Virgem, tem Libra, tem Escorpião.
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0: Você vai participando aí com a gente, deixa o nome do aniversariante, daqui a pouquinho tem as homenagens, daqui a pouquinho também o nosso café com bate-papo, né? Bora conferir a mensagem do dia.
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0: E hoje a mensagem do dia tem um depoimento especial e logo em seguida as pílulas de sabedoria. Vamos prestar atenção aí, ó, que vale a pena. Com vocês, Andréia Vermon.
9: Eu gostaria que as pessoas entendessem uma coisa. Quando a minha irmã faleceu, o que foi mais chocante para mim, apesar de ter sido muito chocante, perdê-la na minha frente, isso não foi o mais chocante. O mais chocante foi quando acabou tudo e a gente fez o enterro e a gente foi embora. Só ali eu me permiti chorar. Meu esposo pegou na minha mão e falou, vamos embora? Eu falei, como assim? Ele falou, vamos embora, acabou tudo. Eu falei, mas ela vai ficar aí? Ele falou, meu bem, é assim que funciona. Ali as fichas caíram. A vida só parou para ela. Todas as pessoas viraram as costas e foram embora. Tristes, chateadas, com perdas, mas todos a vida continuou. Outro dia não foi feriado, os bancos não fecharam, o dólar não caiu. Alguns meses depois nós comemoramos Natal. Todos os domingos continua acontecendo o almoço lá na casa da minha mãe, mesmo tristes. A vida só para se a sua parar para você. Você só é imprescindível para você. Você não é imprescindível para mais ninguém. Todas as pessoas continuarão existindo apesar de você. Então não morra como imprescindível, viva como imprescindível. Acorde todos os dias e lembre que você é imprescindível para você. Tome decisões pensando na sua, em que você é imprescindível. Tome decisões para a sua saúde pensando que você é imprescindível. Você, para você. E isso não é egoísmo. E isso não é olhar para as pessoas de forma ruim. Eu sei que os meus filhos me amam. Mas se eu morrer hoje, amanhã minha filha continua fazendo medicina e a vida dela continua acontecendo. E ela vai casar e ela vai ter filhos. E eu desejo que seja assim, porque é do game. E meu esposo também vai se virar, porque é do game. E o mundo vai continuar acontecendo, porque é do game. Então você é imprescindível para você. Se a sua vida parar, ela só para você. Então não morra assim, viva assim.
0: É uma realidade, né? Uma dura realidade, mas a gente tem que entender isso daí de vez. Andréia Vermont, ela bateu em cima desse tema duro, triste, mas real. Talvez uma, duas ou três pessoas até parariam suas vidas por você, igual você também pararia por alguém. Mas entenda de uma vez por todas que esses são parte da exceção. Sim, 99%, ou seja, quase todos, não vão parar a vida deles se você faltar. Entendamos de vez isso. Quem sabe com isso a gente consegue, né? Pensar um pouco mais, aprende a pensar um pouco mais na gente. É a dura realidade da vida. Mas a gente tem que saber, tem que colocar em prática isso. Quem sabe a gente para de sofrer com isso, né? E com muitas outras coisas que a gente passa na vida também, que a gente não entende o porquê. Que tenhamos um bom dia, que Deus nos dê a luz sempre do Espírito Santo para tomar as melhores decisões e fazer o bem a quem merece. Tem muita gente que merece, você sabe disso, né? Que Deus nos dê a luz e nos encaminhe para ajudar quem realmente merece. Bom dia.

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3: Leão, de 22 de julho a 22 de agosto.
4: Tem mais astral, leonino, leonina, bom dia para vocês. Ó, 9h37, um convite repentino de uma amizade ou grupo pode abrir uma porta importante neste dia, hein? Então formalize uma proposta de participação em um evento e amplie suas redes. O dia também favorece amizades em outro ambiente, encontros sociais e a retomada de contato com uma pessoa querida, né? Decida rumos, se una às pessoas certas e garanta bons resultados. Leão, bom dia.
3: Virgem, de 23 de agosto a 22 de setembro.
4: Oi, Virgem, ótimo dia para vocês também. Relaxe, respire novos ares. O dia te traz momentos inesquecíveis. Aproveite-os. E também, ó, encontros e interações significativos vão vir em direção dos seus sonhos, tá bom? Aproveite bastante o dia. A semana termina com sucesso profissional e abertura de um caminho na carreira. Lance ideias ousadas e emplaque um projeto inovador. Amizades experientes darão suporte nas decisões de longo prazo. Ótimo dia, Virgem.
3: Libra, de 23 de setembro a 22 de outubro.
4: Oi, Libra. Bom dia para vocês, librianos, librianas. Uma viagem ou curso pode dar também um novo rumo à carreira e à vida pessoal. Faça as malas, considere a possibilidade de mudar seu lifestyle. A alterar também o cenário poderá ser a peça que faltava para uma vida mais plena. Um mentor dará uma base sólida para as decisões, tá bom? Um evento social, indicações nas redes ou acerto na documentação vão abrir seus horizontes. Aproveite o final de semana. Lindo dia, Libra!
3: Escorpião, de 23 de outubro a 21 de novembro.
4: Falando com Escorpião, recursos compartilhados e investimentos terão andamento positivo para você hoje, hein? Aprove um financiamento ou acerte uma dívida. Vale também negociar um imóvel ou um acordo com a família. A semana termina com perspectivas mais amplas na carreira. Aumente a exposição, brilhe publicamente. A popularidade e o poder de influência estarão em alta para você, Escorpião. Já já o último bloco do astral.
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4: Tá na hora do nosso café com bate-papo, seu bom dia no ar, seu áudio, sua mensagem. Venha participar com a gente aqui nessa manhã de sexta-feira, 9h44. 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Vamos lá, 3242-1258. Roseli, mensagem forte, hein, Eriquito, mas real. Exatamente isso, né, Roseli? É uma triste realidade, né? Que a gente tem que acordar às vezes pra vida, né? Dá pra contar no dedo, sim, quem choraria por nossa ausência? Outros sentiriam falta, saudade também, né? Mas quem choraria realmente, talvez até pararia suas vidas por nós, a gente sabe e a gente conta nos dedos. É uma triste realidade, né, gente? Mas às vezes a gente tem que tomar esse choque mesmo, esse chá de realidade pra gente acordar pra certas coisas na vida da gente que a gente não quer aprender ou a gente não quer enxergar, né? Um beijo, Roseli, beijo na família, tamo junto sempre, viu? Valeu demais, já tem a música na sequência. Beijo gostoso e abraço apertado pra vocês. Sandrinha, manda essa mensagem pra mim, obrigada. Já tá aí com você, viu, Sandrinha? Beijo pra vocês também, bom final de semana. Celinha, chegou cedo hoje, hein, Celinha? Que mensagem forte, Eriquito. Pois é, Celinha. Dura a realidade, né, filha? Vamos que vamos aqui, ó, 9h45, Celinha já mandou o áudio, oi!
8: Bom dia!
9: Sextou, meu
4: sextou,
9: amigo.
4: Brasil!
9: Que essa sexta-feira maravilhosa seja muito abençoada para todos nós.
4: Amém!
9: Um abraço pro Carlão, pro grupo, para todos os ouvintes. Eu quero ouvir Billy SP, sexta-feira.
4: Ah, vá, você tá no clima,
9: então,
4: né?
9: Então, Adriano Ribeiro,
4: saudade vem. Ah,
9: ou
4: eu
9: então
4: sei.
9: Então, as duas. Um beijo no
4: gostei
9: seu coração,
4: dessa.
9: Meu amigo. Um beijo pro Carlão e pra todos os ouvintes. Tchau, tchau. Muito obrigada.
4: Eu que agradeço, Celinha. Lindo dia pra vocês, namorada do sol. Beijão pra todos aí. Muito obrigado pelo carinho, viu? Ou então, as duas foi o máximo, né? Vou mandar as duas pra você. Gosta das duas, né? Tem mais aqui, Tatiane, curtindo a programação. Música da Bonnie Tyler, bonita essa música, hein? Daqui a pouquinho já tem pra você também, viu, Tatiane? Pessoal de Bebedouro, Botafogo, Turvínia. Pessoal sempre curtindo a gente, valeu demais, Tati. Obrigado pelo carinho, pela companhia, viu? Tem mais aqui, ó. Nosso amigo Pedro Pavolin tá curtindo a programação. Alô, Pedrão! Curtindo a nossa programação aí. Ele tá mandando a música do Elton John, né? Tá mandando pra galera do Trampo, lá pra galera da JF. Grande abraço pra vocês. O Radinho sempre nos 90.1. Aí eu dou valor, hein? Abraço ao nosso amigo Pedro Pavolin e todo o pessoal da JF passando amanhã com a gente. Que legal. Marca como não lida, tem indicação. Luquinha também tá com a gente. Começou, ó. Começou as afrontas. Bom dia, pudinzinho. Deixa ela quieta. Rapaz, deixa ela quieta. Não fica invocando, não, que aparece. Né? Deixa ela quieta. Tá quietinha ainda. Não chegou até então. Ó, não tem nada por enquanto. Ou eu não tô enxergando direito. Não, não chegou, não. Manda pra gente, RPM Alvorada Voraz. Mando pra vocês, Luquinha. Abraço, meu querido. Bom dia pra vocês todos aí, viu? Valeu demais a companhia. Cidinha Pocete mandou o áudio, glória a Deus.
10: Bom dia, Eric.
4: Bom dia.
10: Tudo bem?
4: Tudo bem, e você?
10: Oi, Eric, é a Cidinha Pocete.
4: Bem-vinda.
10: Gostaria, se você puder tocar música de Bee Gees.
4: Bee Gees.
10: Massa Schuster.
4: Opa,
10: quero
4: vou procurar aqui
10: pra
4: você.
10: Quero oferecer pra todos que estão curtindo.
4: Tá bom.
10: Abraço, Eric. Bom trabalho. Tenha um ótimo dia para você e para todos os ouvintes.
4: Amém, Cidinho. A nós, a vocês também. Tudo de bom. Um ótimo final de semana, viu? Nosso amigo Geraldo Pé de Pato, manda um alô pro Rodrigo. E o senhor Anastácio também aqui na oficina curtindo a programação. Rodrigão e o senhor Anastácio e o nosso amigo Pé de Pato também curtindo o Manhã Espetacular. Grande abraço para vocês, viu? Nice, bom dia, feliz sexta-feira para você. Manda para mim, Alexia, ulalala. No clima do sextou mesmo, hein? Mando já já, Nice. Ótimo dia também. Muito obrigado pela companhia, curtindo a nossa programação. A nossa amiga Paulinha Pardo. Nossa, que trava-língua. Paula Pardo. A dicção que tá horrível de manhã. Beijo, Paulinha. Paulinha Pardo tá curtindo a gente. Chegou chegando, hein? Um bom dia pra você e pra todos os ouvintes do nosso manicômio, nosso hospício. Com certeza, um beijo pra você, viu, Paulinha? Valeu demais, dá um beijo na família também. 3242-1258. Rose do Alvorada, cadê você pra alegrar a minha manhã? Tô aqui, Rose. Rose do Alvorada curtindo a gente, grande abraço pra vocês e tudo de bom, viu? Tamo junto pra fechar esse bloco.
0: Bom dia, Eriquito.
4: Bom dia.
0: Sextou, meu amigo.
4: Graças a Deus.
0: Manda um raça negra pra nós aí, meu querido.
4: Isso mesmo.
0: Manda pro Chico Miniboga, pro Bosquinho da Chibaba, beijo mole, pro computador,
4: nossa
0: pro Felipe,
4: senhora,
0: pro Thiago Brito, manda pro Pitbull,
4: tá certo,
0: pro Pascoalzinho. É toda essa galera aí, valeu, um abraço.
4: Um abraço, meu queridinho. Ei, constelação. Eu vou te falar, esses apelidos artísticos, eu vou te falar um negócio, hein? 9h48.

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7: Sagitário. De 22 de novembro a 21 de dezembro.
8: Sagitário, bom dia para vocês também, sagitarianos. Encontro inesperado, proposta de sociedade ou conversa decisiva com o par vai mudar o jogo das parcerias hoje, hein? Aceite o convite, ouça a oferta, considere o que aparece sem aviso também, viu? Pode ser o impulso que sua vida amorosa ou profissional tanto pedia. Vale também retomar um contato com um cliente antigo ou formalizar acordo importante. Viagem ou conversa com pessoa de longe te trará uma boa surpresa.

0: que ficou pausada há tempos. Não faz tanto tempo assim, vai. Amor com mais intensidade, total sintonia e show casamento.
1: Aquário, de 21 de janeiro a 19 de fevereiro.
0: Aquariano, aquariana, paixão repentina. Vixe, cuidado com paixão. Paixão não é amor, amor não é paixão, hein? Cuidado com paixão. Novidades dos filhos ou ideias geniais, criatividade também. Tudo isso vai dar intensidade ao seu dia. É, e que intensidade então, hein? Esse dia também anuncia a você muitas emoções, cores e sabores. Vale ainda surpreender o par com uma proposta romântica e ousada, fora do roteiro. As parcerias de trabalho seguirão aquecidas, com um clima leve e ótimo alinhamento. Comemore suas conquistas, Aquário.
1: Peixes, de 20 de fevereiro a 20 de março.
0: Pisciano, pisciana, novidades da família, acertos financeiros, renovação de velhas estruturas, tudo isso vai movimentar o seu dia também. A semana termina com soluções práticas e notícias que vão diminuir as inquietudes. Proposta de um imóvel ou dinheiro de uma dívida será promessa de maior estabilidade financeira, hein? Acerte as contas. Vai devagarzinho, você consegue. Poderes de atração e criatividade estarão em alta para vocês, viu, piscianos? Boas vibrações a todos do Zodíaco. Astral volta amanhã, nosso Sabadão 90, a partir das 9h15.
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0: 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Amanhã de volta com a gente com mais astral.
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5: Muito bem, faltando um minutinho para as 10, ficando por aqui para voltar amanhã, nosso sabadão. É, com a gente sempre aqui, né? 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Grande abraço pra essa equipe maravilhosa aí, ó. 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Amanhã volta com a gente às 9. 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

0: 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Onde paramos aqui no bate-papo? Dona Wanda, tudo bom? Dona Wanda, bom dia.
1: Bom dia, Eric.
0: Tudo bom? Bem? Tudo bem.
1: Daria para você tocar Elton John para mim hoje?
0: Vamos mandar.
1: Meu esposo, meus quatro filhos e para você, meu amigo. Tudo de bom e que Deus te abençoe.
0: Amém. A vocês também, tudo de bom. Dona Wanda, dá um abraço no patrão aí. Tudo de bom para vocês mesmo, viu? Bom final de semana. Mari Terron, curtindo a programação. Oi, Mari.
2: Bom dia, colega.
0: Bom dia, colega.
2: Que Deus abençoe nosso dia.
0: Amém.
2: Ótimas palavras da reflexão.
0: Você viu só?
2: É a realidade.
0: Infelizmente, né?
2: Temos que desacelerar mesmo.
0: Exato.
2: Mas a vida continua para quem fica, né? Felizmente, é a realidade. E Santa Rita, hoje no dia dela, interceda por nós.
0: Amém.
2: Né? Deus abençoe.
0: Amém, Mari.
2: Ótima sexta-feira para nós todos.
0: Amém. Vocês também, bom final de semana e viva Santa Rita, né? Com toda certeza. Beijo, Mari Terron, sempre ligadinha. Valeu demais a companhia, 3242-1258. Você segue participando aqui. Kátia tá ligada, né, Kátia? Já tá nas provocações. Tá nas provocações já. Vou te respondo como você merece no privado, viu? Beijo pra vocês em Bocaina, Kátia e Tianair, sempre com a gente. Manda ela parar, tia. Que coisa. Lourdes, pra hoje, muita paz e gratidão. Sei que Deus está no controle de cada detalhe. E também sei que muitas coisas boas estão por vir. Amém. Deus abençoe a todos. Se der, manda Ana Vilela. Mando sim, viu? Ô Lu, beijo pra você, abençoado dia, um ótimo final de semana, viu? Muito obrigado pela companhia também, ligadíssima. Tem mais aqui, vai pela ordem, meu filho, senão você se perde. Hoje perdi hora, acordei 9 horas, Angelita falando. Ah, vá, você perdeu hora? Você nem dorme, Angelita. Mas dá tempo ainda. Dá tempo, até meia-noite dá tempo, viu? Beijo, Angelita, bom dia, minha amiga Angelita. Fátima Caligari dizendo bom dia, meu lindo. Obrigado pelo lindo, viu? Beijo, Fátima Caligari. Abraço, Noel. Curtindo a programação, mandou o áudio. Opa!
3: Bom dia.
0: Bom dia.
3: Vermelho. Eu queria
0: Vermelho.
3: Uma música para todos que estão ouvindo e pro veterano ofertão Master Fute, que amanhã vai bater um futebol legal.
0: Aí sim, hein?
3: Manda para todos que estão ouvindo.
0: O Fechou.
3: Master Fute.
0: Maravilha, um abração pra vocês aí, rapaziada. Tudo de bom, viu? Eliana Sproni, bom dia. Nosso amigo Adalto, bom dia.
4: Tem um ótimo
5: bom dia, Eriquito. Aqui
0: bom dia.
5: Andeu comigo o carro táxi.
0: Opa!
5: Eu queria ouvir hoje com o Evaldo Braga, se você puder pra gente aí, a cruz que carrega.
0: Vou procurar aqui.
5: Tá curtindo seu programa aí, pra todos os carro táxi também. Obrigado, bom
0: Maravilha.
5: Dia. Bom trabalho pra você.
0: Pra você também, meu querido. O rádio tá no 300, hein? Gosta sim. Obrigado a você, né? Curtindo a nossa programação pelas ruas da cidade também. Valeu demais. Dona Maria Buzinaro. Sextou, bora tomar uma? Dona Maria Buzinaro falando isso? Devolvam o WhatsApp dela. Não é possível que ela esteja falando uma coisa dessa. Quem tá com o seu WhatsApp, Dona Maria? Ela tá dizendo, bom dia, meu amigo querido. Até aí tá certo, porque ela me chama assim. Agora, sextou, bora tomar uma? 10:03 da manhã. Devolvo o WhatsApp da Dona Maria, hein? Chama a polícia.

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2: Seguindo seu ME, manhã da sexta-feira, que beleza. Sextou, bebezada, 22 de maio, 2026. Eriquito com você até às 11. Bora que bora. 3242-1258, já já. Homenagens aos aniversariantes do sextou. Chama aí 3242-1258. Obrigado a você também, interagindo sempre nas redes sociais, participando da nossa promo Dia dos Namorados. Show de bola, hein? Tá lá no nosso Facebook, beleza? Rádio Cultura de Monte Alto. 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Sempre presenteando nossa audiência, Rádio Cultura. Tá na nova, tá com tudo. 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Tem mais sucessos? Tem sim, tem o seu por aqui, ó. Paramos onde o bate-papo? Aqui já foi, aqui não foi, ó. Abraço aos amigos Reizinho, sempre curtindo a gente, Nova Cultura 90.1, manhã espetacular com o Eriquito. Obrigado pelo carinho, meu queridão. Valeu demais, viu? Reizinho curtindo sempre a nossa programação, valeu, Reizinho. Onde quer que ele esteja aí, ó, ele tá ouvindo a gente no aplicativo, na Alexa, né, no nosso portal também, show de bola. Fernando Marena, vixi, muita treta, vixi. Quando eu vejo a mensagem do Marena, eu lembro muito da treta, vixi. Fala, Marena.
3: Oi, Kiko. Bom dia, meu irmão.
2: Bom dia. Ele tá comportado ultimamente. Raul Seixas.
3: Manda pro faraó aquele pingaiada lá que ele vai pescar, não pega nada, depois passa na peixaria, compra peixe, chega em casa e fala que pegou um monte.
2: Fica comprometendo o cara, viu?
3: Aí, toma uma, né?
2: Se a Janaína estiver ouvindo, ela vai te mandar uma resposta que você vai ver só. Imagina, ele leva ela em todo lugar, não tem como fazer isso. Se for assim, ela passou na peixaria com ele. Não tem como. É assim mesmo. Tem mais aqui, ó. Maurinha, curtindo a nossa programação. Abençoado final de semana pra gente. Vamos que vamos. A mensagem de hoje foi um verdadeiro chacoalhão pra humanidade. Com toda certeza, né, Maurinha? Obrigado pelo carinho, viu? Realidade que a gente tem que entender de vez, né? Dona Orotilde, um beijo, muito obrigado pelo carinho, viu? Dona Orotilde, curtindo a programação também, sempre ligadinha. Ah, bom, Dona Maria, agora sim. Nossa, tomei um susto, falei, pegaram o WhatsApp dela. Só à noite, né? Tomar uma. O médico falou que duas cervejinhas por dia equivale a um Rivotril. Não fala essas coisas não, porque ó, o povo já bebe pouco. Pra substituir o Rivotril então, hein? Não vem com essas desculpinhas não, hein? Beijo, Dona Maria. Beijo pra vocês aí. Muito obrigado pela companhia. O povo já bebe pouco, né? Ainda fica falando essas coisas ainda? As farmácias vão lucrar, hein? E as distribuidoras? Nem se fala. Ai, ai. As farmácias não vão lucrar tanto, né? Pelo jeito, né? Então. Dona Ana Neves, curtindo a programação. Ligadinha aí. Tem Ana Neves. Que bom. Beijão pra vocês, Ana Neves. Cidinha Malacrida. Bom dia. Cidinha das figurinhas, né? Valeu demais. É bom saber que tem que tomar duas. A Kátia falando, é bom saber que tem que tomar duas. Tá vendo, Dona Maria Buzinaro, o que a senhora faz? É. Ela já nem bebe. Beba com moderação. Esse horário anunciar bebidas não pode, hein?

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0: tá na hora de brincar. Não, cantar parabéns, né? Isso daí é a música da Xuxa, isso daí, né? É hora de cantar os parabéns a vocês nesta data querida. Muitas felicidades, muitos anos de vida. Aniversariantes do dia 22. Deus abençoe grandemente. Você comemora uma ocasião especial da vida nesse dia também, ó. Tudo de bom pra vocês. Novos ciclos abençoados, né? Que a gente precisa, com certeza. Escreve aí, aqui tem muitas mensagens sem abrir ainda. Caso tenha aniversariante na sua mensagem, escreve agora, nesse momento, aqui tem. A mensagem já sobe e coloca no ar, beleza? Mandar um beijo pra Dani, Daniela Vivan, hoje aniversariando. Mandar um beijo pra tia Edna também, sempre ligadinha, tia Edna e a Daniela Vivan. Um beijo meu e do padrinho, viu, Dani? Um beijo pra você, felicidades. Que Deus abençoe grandemente sua vida, os anjos da guarda também, viu? Sempre abençoe sua vida. Parabéns, Daniela Vivan, aniversariando hoje. Aqui tem mais, ó, dona Ana Neves. Oi, Aninha, bom dia.
1: Oi, Eric, bom dia.
0: Tudo bem?
1: Bom dia, ouvinte. Os amigos do grupo, todos bem? Espero que sim. Sextou. Hoje é aniversário da Rita Pedrosa. Parabéns, saúde, saúde e a todos que faz aniversário hoje, né? Se puder, se essa máquina vai falar de novo.
0: Vamos ver.
1: Toca o Fagner.
0: Fagner? Ah, tudo bem.
1: Tá? Obrigada, aí pra todo mundo.
0: Eu que agradeço. Aninha, e ó, aproveita que o máquina tá quietinho. Eu não sei o que acontece, né? Antigamente ele não falhava um dia. Agora eu não sei. Deve estar fora do Wi-Fi de novo, né? Fora do Wi-Fi, então aproveita que o máquina tá quietinho. Um abraço pra ele. Aproveita que não vai ter outra vez. Tem mais aniversariante aqui? Tem. Aqui, ó, marquei como não lido. Aqui tem. Oi, bom dia. Agora vai.
2: Bom dia, Eric. É, eu sou a Maria Helena aqui do canal.
0: Bem-vinda, Maria Helena.
2: Vocês mandassem uma música de aniversário pro meu neto. Está aniversariando hoje, está completando 11 anos. Miguel Henrique Cândido da Silva. Recebe os parabéns da mãe Daiane, do pai Alessandro, do avô Antônio e da avó Maria Helena. Desejando muita felicidade para ele e muito sucesso.
0: E o um abraço para vocês, Maria Helena. Tudo de bom, parabéns ao aniversariante. E os rádios, né? Sempre no volume máximo, hein? Tô gostando de ver, hein, gente? Sempre que vocês mandam áudio aí, ó, o rádio tá mais alto do que a fala de vocês. Ou seja, o pessoal sempre ouvindo a gente no 300, hein? Aí eu dou valor. Deixa eu fazer eco na sua rua aí também, né? Um abraço, parabéns, aniversariantes do dia. Se tiver alguém, né, que tá cortando o bolo de aniversário, não conseguiu o contato, receba o nosso carinho, nosso abraço, novo ciclo, com mais e mais saúde, mais paz e prosperidade a vocês. Realização de todos os sonhos. Parabéns, aniversariantes do dia. E segue o bate-papo, dona Maria Ana. Bom dia pra senhora também, pessoal no Vera Cruz, sempre com a gente. Fala, meu querido Tiagão.
3: Bom dia, Eric. Bom dia. Seu cavalo.
0: Eu, né?
3: Mas Fagner, de novo, cara? Eu não dou conta, não, hein?
0: Mas faz tempo que não toca, não faz? Acho que anteontem foi, né? Ah, mas deixa eu tocar mais uma vez pra ela. É, só mais uma vezinha, depois a gente coloca no clube do outra vez também. Um abraço, Tiagão. Quando máquina está ausente, você assume o comando, então, do clube do outra vez. Combinado, Tiagão? Tem mais aqui, 3242-1258. Mando sim, Silvana. Beijo todo especial pra vocês. Beijo gostoso e abraço apertado pra vocês também, viu? Valeu demais. Beijo na família. Lindo final de semana. Daqui a pouquinho já tem a sua. Bora de RPM.
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4: Tem muito mais aqui pra você também. 3242-1258. Segue participando. 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Bora que tem mais aqui, 10h37, Maria da Graça curtindo a gente, bom dia e viva Santa Rita, né, Maria da Graça, amém, tudo de bom pra vocês aí, viu? Juliano, tá, que coisa, tá curtindo a programação, falei que milagre você participando, falou, não, milagre é participar, né, mas eu ouço todo dia, escuto o pessoal te chamar de pudinzinho, então ele tá ouvindo mesmo, viu? Estão mandando a programação pro grande amor da sua vida, a Bia, e também pra filhota Antonella. Ó, e ao mesmo tempo, ó, o amor é lindo, né? Por isso que eu falo. Ao mesmo tempo, ela também mandou. Bom dia, Eric, tudo bem? Manda uma música aí pro meu grande amor Juliano Moreto, pra minha filha Antonella, tá vendo? Eu, quando eu falo que o amor é lindo, rapaz, é a sintonia, tá vendo? Até as mensagens mandam juntos. Abraço, Juliano. Abração, Bia. A Bia Zalpa também curtindo sempre a nossa programação. E a Antonella, 10h37, tá na Nova, tá com tudo.

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É o fim de semana da nova, hein? Todos os ritmos, todos os sons pra deixar o seu sextou play no fim de... Ainda melhor, né? Faltando 9 minutinhos para as 11, daqui a pouquinho, Hora da Notícia, segunda edição. Vambora, vambora que tá na hora. Amanhã tem mais, a partir das 9. Lógico que eu conto com o seu carinho, com a sua companhia. Nosso sabadão, né? Play no fim de... é aqui na nova. Manda um abraço pra Andréia, curtindo a nossa programação. Beijão no seu coração, viu, Andréia? Sempre ligadinha, beijão, tudo de bom. Manda um alô pra Elisângela, ligadinha. Já, daqui a pouquinho tem Diogo Nogueira, o pé na areia, né? Aí é vida, hein? Pessoal que tá indo pro pé na areia, aí é vida, hein? Falando nisso, deixa eu mandar um abraço aqui, ó, pro nosso amigo Vovô Cacá, no trecho também. Saudade desse lugar que você mandou, viu, querido Vovô Cacá? Aí também é o caminho da praia, né? Aí sim, hein? Abração, Vovô Cacá, sempre no trecho, ouvindo a gente. Deus acompanhe sempre. Boa viagem pra vocês, viu? 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Amanhã voltando com a gente às 10 da manhã, viu? Vou ficar devendo músicas, mas sinta-se abraçado, abraçada. Bom almoço, depois uma linda tarde de sexta-feira. E até amanhã às 9. Tchau, gente. Tem essa daqui, ó. E depois tem o pé na areia.

0: E são os jogos regionais, são classificatórios para os jogos abertos.
1: Medalha de ouro e prata vai para os jogos abertos.
0: E também será em Votuporanga.
1: Votuporanga, né? Jogos abertos, isso.
0: Que mês? Outubro?
1: Dezembro.
0: Dezembro. Né? Final do ano, né?
1: Isso.
0: Só falta definir a sede, então, ou sedes para os jogos regionais.
1: Isso, pode ser que seja em bastante cidade, né? E Monte Alto também tem a possibilidade aí de receber vários jogos.
0: Conta para a gente aí, eu não tenho oportunidade de assistir, mas conta para a gente, como é que está o Campeonato Municipal de Basquete Masculino?
1: João, já está na reta final praticamente, né? Tanto o basquete quanto o nosso campeonato do sindicato também, que a gente está em parceria aí. Então está indo na reta final da primeira fase, né? As finais já estão marcadas agora para o início de junho, né? Então, assim, o campeonato vai afunilando, né? A gente está vendo a movimentação, o pessoal está trazendo jogadores de fora agora para a reta final. Então o campeonato vai ser bastante equilibrado aí agora nos mata-matas.
0: E do sindicato, futsal?
1: Sindicato também, né? A hora que afunilar o campeonato ali para os mata-matas vai ser um excelente campeonato. A gente está vendo o nível, né, de alguns times ali. Então, a hora que chegar ali na reta final ali, vai ter grandes jogos, né? Nível de municipal mesmo, né? Muito bom ali o campeonato e está decorrendo muito bem.
0: Nós tivemos aí a inauguração do espaço de esporte Eurípides de Quadro, lá no centro de lazer, né, Fabinho?
2: Sim. É a academia ao ar livre que o pessoal academia sempre pediu, livre, né, João?
0: Certo.
2: E a gente conseguiu fazer a pedido da nossa prefeita Maria Helena também, né, para atender a nossa população ali da terceira idade também, né? Por quê? Hoje nós temos hidroginástica para terceira idade, né? Temos aula de funcional para terceira idade, aula de dança para terceira idade. Então a gente tem bastante coisa, né, acontecendo lá no Centro Lazer, aula de natação também, né? E aí a Academia Ar Livre veio aí, é uma cereja do bolo aí, para atender. Excelente. Principalmente essa população que está ali usando, né, quase todos os dias praticamente, né? Então foi bem legal, foi emocionante, parabenizar toda a família, né? Que teve presente lá, convidados, pessoal de terceira idade, vereadores também, né?
0: Família agradeceu, foi emocionante.
2: Foi muito emocionante, foi, e falando em vereadores, a gente não pode deixar de agradecer a Câmara Municipal também pela emenda destinada ao estádio municipal, né? A cobertura, né?
0: Aquelas emendas positivas, né?
2: Não, isso daí foi uma sobra, né? Eu acho que da Câmara Municipal.
0: Ah, sim,
2: tá. E aí foi destinado para a cobertura do estádio também, para calçamento, eu acho, da igreja aqui em cima. Então, assim, agradecer ao Baltazar, presidente da Câmara, todos os vereadores aí, ajudou muito a gente, né? Porque isso daí a população estava pedindo já faz um tempo, desde quando a gente foi obrigado a demolir, né? Porque senão ia cair na cabeça de alguém, né? E a gente não pode colocar a população em risco em momento algum, né? Então, agradecer a eles também. O dinheiro que está ali é para essa reforma de banheiros, vestiários, a cobertura. E tem ajudado muita gente.
0: E a frequência ali na pista de atletismo, apesar do frio, muitos praticantes ainda.
1: A pista ali pega fogo, né? A semana toda ali o pessoal vai correr, vai fazer sua caminhada, né? O pessoal ali frequenta o local, sim, né? De segunda a sexta, é bem movimentado. Ô, João, só ressaltar que amanhã, né, a gente também tem as competições nossas, o vôlei nosso da base feminino vai estar indo em Jaborandi. Né, o nosso sub-14, 16 do vôlei feminino. O nosso sub-18 do masculino também vai estar indo junto. Então a gente tem três jogos em Jaborandi amanhã do vôlei, né? Temos em Batatais o futsal feminino também. Na segunda-feira, João, depois eu te passo certinho para você anunciar. Na segunda a gente vai sediar uma rodada da Copa Record aqui em Monte Alto, tá? Dois jogos, Luiz Antônio, primeiro jogo às 8 horas da noite, Luiz Antônio contra Vista Alegre. E na sequência o nosso futsal feminino Monte Alto contra Cravinhos.
0: Então, pela Record?
1: Pela também? Copa Record também. Então, um jogo futsal masculino e o segundo jogo futsal feminino na segunda-feira no Babi Barione.
2: E amanhã, nossa terceira idade também joga.
1: Isso.
2: Em Matão, nosso feminino e masculino da terceira idade, sai juntamente com o nosso vôlei, 6:30 da manhã aqui do José Pizarro, né, na Copa Aper também da terceira idade, viu, João?
0: E tem o Jome também, não tem o Jome?
1: O Jome, a gente vai ter uma notícia aí muito boa, né, pra
2: vamos,
1: nós aí.
2: Vamos deixar a expectativa, né?
0: Que é os jogos a melhor idade.
1: Isso, foi transferida a data, né, vai ser em setembro, então a gente vai anunciar logo aí que vai ser uma
0: notícia. Era em Barretos, mudou?
1: Mudou.
2: E a gente vai deixar um suspense no ar, convidar todo mundo pra ouvir a rádio amanhã, né, que amanhã vai ter uma notícia muito legal pra nossa cidade.
0: Quer, a prefeita vai falar?
2: A prefeita vai estar vindo aqui com um convidado.
0: Ah, é?
2: É.
0: Pro Jome?
2: Vamos esperar aí, né? Uma surpresa aí pra nossa cidade.
0: A terceira idade já foi surpreendida no desfile, quando o deputado, o doutor Valdomiro Lopes, falou que vai mandar um ônibus pra terceira idade. E agora tem mais novidade aí.
2: Tem mais novidade aí, e eu acho que é muito importante, vai ser muito legal pra nossa cidade.
0: Vamos ficar aguardando então, né? Essa surpresa amanhã.
2: É uma surpresa aí, que todo mundo ouça.

0: e a rádio, que vai ser bem legal.
1: Ô, Fabinho, um abraço para você, bom trabalho.
0: João, um abraço.
1: João, um abraço para você, bom trabalho.
2: Obrigado, viu? João, um abraço.
1: Nós voltamos já já.
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12: Agora são 12 horas mais 4 minutos e o Instituto Nacional do Seguro Social confirmou que dados de segurados do INSS vazaram após uma falha na segurança do sistema digital do Instituto. Segundo o INSS, o incidente foi identificado há quase um mês, lá no dia 22 de abril, pela Dataprev, empresa estatal de tecnologia que gerencia os dados de milhões de pessoas, inclusive de aposentados e também pensionistas. Segundo técnicos, foram vazados dados de cerca de 2 milhões de segurados do INSS. O vazamento que foi notificado aí por vários canais aí da imprensa. Em nota, o INSS disse que foram adotadas as devidas providências e informou que a maioria dos dados que foram expostos eram de cidadãos já falecidos. O Instituto afirmou também que, apesar do vazamento dos dados, uma série de documentos e etapas são exigidos para que seja aprovada, por exemplo, aquela concessão de um empréstimo consignado. A pensão por óbito exige a certidão de óbito, dentre aí outros documentos e também procedimentos, completou aí o INSS. A concessão de qualquer benefício possui uma série de travas de segurança. O INSS tem reforçado seus controles internos a fim de oferecer maior segurança e análise dos seus benefícios, disse aí a nota. No ano de 2024, o INSS também confirmou que outra vulnerabilidade aí no sistema deixou expostas aí identificações e informações sigilosas de pessoas como aposentadorias e também benefícios sociais e assistenciais. Né? Apesar, né, de ter a data prévia, apesar de ter todo um processo aí com relação à segurança, ainda assim acontece esse tipo de problema e foi confirmado, né, as informações de vários beneficiários aí que foram expostas em mais um vazamento que aconteceu aí de dados do INSS. Mais de 9 milhões de MEIs, né, os exatos 9 milhões e 4 mil microempreendedores individuais, conhecidos como MEIs, ainda não acertaram aí as suas contas com o Leão ou com a Receita Federal. Dos 16 milhões e 700 mil registros ativos em todo o país, apenas 7 milhões 260 mil MEIs ou microempreendedores individuais entregaram a declaração anual do Simples Nacional, o equivalente a 43,3% de todo o total. Os dados que foram divulgados pela Receita Federal e extraídos do painel oficial da instituição na data de hoje, ou melhor, na data de ontem. O envio é obrigatório e deve ser feito aí até o próximo dia 31 de maio no portal do empreendedor. Mesmo quem não teve faturamento no ano passado, por exemplo, precisa preencher a declaração. Inclusive, tem aí as informações importantes sobre o faturamento do MEI ao longo do ano passado, que indica se houve contratação de empregado no período. O documento deve ser apresentado anualmente à Receita Federal para manter o seu CNPJ, você que é MEI, regular e comprovar que a empresa atua dentro das regras do regime, cujo limite do faturamento é de R$ 81 mil reais por ano. O não envio pode gerar multas e até mesmo o cancelamento do seu CNPJ. O registro também pode ser cancelado definitivamente caso esse microempreendedor fique 2 anos sem pagar as contribuições mensais obrigatórias. São 12 horas mais 8 minutos. Nós vamos aí para um rápido intervalo e na sequência a gente volta.
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12: Vamos falar da Loto Fácil. Resultado aí do concurso 6.000, ou melhor, 3.691. E os números que foram sorteados. Anotem, são 15 números, hein? Vamos lá. Número 2... Na sequência, o número 3, o número 5, o número 8, na sequência, o 9 e o 10, número 13, número 14, número 15, número 18, na sequência, o 19, número 21, 23, número 24 e o número 25. Nós tivemos aí 4 apostas, hein? Olha só, que acertaram esses 15 números e que vão levar o prêmio de R$281.394,78. Outras pessoas acertaram 14 números, 13 números, 12 números e até quem acertou 11 números também vai levar uma pequena premiação. Lembrando que a Loto Fácil você tem que acertar aí para ganhar o prêmio maior, 15 números. Eu falei do concurso 3.691. Vamos para a Quina, agora do resultado do concurso 7.031, que aconteceu na data de ontem. Vamos para os números. Número 3, o número 12, o número 40, o número 56 e o número 70. Ninguém conseguiu acertar esses 5 números, premiação acumulou e foi para R$1.300.000. Nós tivemos, né, há pouco, com relação à questão do prêmio, que estava vários dias aí acumulando, teve um bom acerto e agora começou a acumular novamente, R$1.300.000. Pessoas acertaram aí 4 números e vão levar o prêmio de R$10.881,98. Foram 23 apostas. Outras pessoas acertaram 3 números e outras ainda acertaram 2 números e vão ter premiação também. Lembrando que hoje tem sorteio da Quina. Hoje não tem sorteio da Mega, a expectativa é muito grande. O sorteio que vai acontecer no próximo domingo, hein? Olha só, a Mega Sena está completando 30 anos e vai sortear um prêmio estimado de R$300 milhões. Isso vai acontecer no domingo. É o concurso especial do número 3.010. Portanto, façam suas apostas e boa sorte.
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1: São 12 horas mais 16 minutos. O mês de julho será dedicado à conscientização sobre a saúde bucal.
0: O Brasil terá, a partir deste ano, um mês inteiro dedicado à conscientização sobre a saúde da boca. O presidente Luiz Inácio Lula da Silva sancionou a lei que institui o Julho Neon, período que será marcado por campanhas nacionais para reforçar a importância do cuidado com os dentes e da prevenção de doenças bucais. A medida fortalece o programa Brasil Sorridente, que desde o ano passado foi integrado em definitivo à Política Nacional de Saúde Bucal dentro do SUS. Na prática, o programa busca reduzir os índices de cáries no país e garantir que a população tenha acesso gratuito não apenas a consultas básicas, mas também a tratamentos complexos, como canais e próteses em todos os níveis de atendimento da rede pública. Para que essas ações saiam do papel e cheguem a quem mais precisa, o Ministério da Saúde aposta na descentralização do serviço. Recentemente, foram investidos R$ 152 milhões em 400 unidades odontológicas móveis. Esses veículos adaptados rodam o país para realizar o atendimento direto em comunidades isoladas ou de difícil acesso. Da Rádio 2, Milena Abreu.
12: Agora são 12h17 e um grave acidente registrado na manhã desta sexta-feira entre o distrito de Tapinas e o bairro das Antas, em Itápolis. Vitimou aí fatalmente o jovem Otávio Ferrarese, de 18 anos. Inclusive você vê, né, nas imagens na nossa rede social, Facebook, também YouTube, de acordo com informações, Otávio, ele seguia de motocicleta de Tapinas em direção ao sítio do seu pai, quando acabou aí colidindo na traseira de um caminhão canavieiro, que, segundo relatos, teria quebrado o cardan durante a noite e estava no local parado na faixa de rolamento aí da estrada vicinal. Fato realmente lamentável, principalmente estrada vicinal, né? A sinalização realmente é precária. Nossos sentimentos aí a todos os familiares do Otávio, esse fato lamentável que aconteceu aí no bairro das Antas, entre Tapinas e Itápolis.
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24: Araraquara, sexta-feira, 22 de maio de 2026. Lua nova neutra para a pesca até a meia-noite. Por volta das 3 horas e 15 minutos da madrugada de ontem, com frio e tudo, policiais militares rodoviários em patrulhamento preventivo pela SP-326, rodovia Brigadeiro Faria Lima, exatamente no quilômetro 423, em Barretos, região de Ribeirão Preto, surpreenderam um motorista de 59 anos conduzindo um automóvel modelo Gol de Barretos que seguia zigue-zagueando pela rodovia. Ele ia pra lá, vinha pra cá, cercando o frango na estrada, colocando em risco a vida dele e dos demais usuários da referida rodovia. Diante da situação, o veículo foi abordado. O motorista desembarcou, escorando-se no automóvel para não cair, com sinais visíveis de embriaguez. Fala, Pastosa.
25: Cirrosicamente falando, eu não estou legal. Estou dizendo para você que eu estou bebendo tudo hoje. Eu bebo vodka, bebo vinho, bebo
24: bafo de jiboia, olhos avermelhados. Ao averiguar a documentação do veículo, foi constatado pela Prodesp, que é o banco de dados do nosso estado, que estava vencido. Também, ao averiguar a carteira de habilitação dele, foi constatado que estava caçada.
26: Nossa, que perigo!
24: O motorista não quis nem saber de assoprar o bafômetro, porém foi reprovado no exame clínico. Foi lavrada multa por embriaguez ao volante no valor de R$ 2.934,70. E não ficou só nisso, não. Tá pensando o quê? A ocorrência ainda foi apresentada no plantão policial em Barretos, onde o motorista foi autuado em flagrante por embriaguez ao volante. Foi arbitrada a fiança no valor de R$ 2.000. O motorista não pagou. Estava desprevenido, então ficou à disposição da justiça para audiência de custódia. A carteira de habilitação cassada e o automóvel com documento vencido, os dois foram recolhidos. O Brasil é bom demais, porém no meio de tanta gente boa, tem aquele que desencabou. sempre tem um desencabado por aí.
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24: 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Bom fim de semana pra você.
13: Obrigado, legal, legal, legal.
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24: Amigo motorista, tenha uma excelente viagem pelas veias e carpetes viários deste imenso Brasil.
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1: O Corinthians empatou ontem com o Peñarol. Bom resultado, já está classificado. E o São Paulo ganhou um presente. O Dória rescindiu o contrato com o São Paulo. Que boa notícia do São Paulo. Recebeu boa notícia. É super difícil. Vamos ter Flamengo e Palmeiras agora pelo Brasileirão na próxima rodada. Quem fala é Humberto Ferretti.
17: Líder e vice-líder fazem o principal jogo do Brasileirão até agora. Sábado, 9 da noite, no horário de Brasília, pela 17ª rodada, tem nada menos que Flamengo e Palmeiras no Maracanã. O Verdão ocupa o primeiro lugar com 4 pontos de vantagem sobre o rubro-negro, que, por outro lado, tem uma partida a menos. O momento atual é mais favorável ao Flamengo. O Palmeiras não vence no Brasileirão há 3 rodadas e perdeu no meio de semana pela Libertadores. Ainda no sábado serão mais 4 jogos. A bola começa a rolar bem mais cedo, 5 da tarde, com São Paulo e Botafogo, Vitória e Inter. Já às 7 se enfrentam Mirassol e Fluminense, Grêmio e Santos. No domingo serão 4 jogos. Às 4 tem Cruzeiro e Chapecoense, Remo e Atlético Paranaense. 6:30, o Corinthians, que está na zona de rebaixamento, recebe o Atlético Mineiro. E às 8:30, o Vasco recebe o Red Bull Bragantino. A rodada termina na segunda-feira, às 8 da noite, com o duelo entre Coritiba e Bahia.
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1: Eu estou com fome. Vamos almoçar?
28: Agora.
1: A todos, uma boa tarde.
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2: Uma ótima tarde para você. Estou chegando nessa sexta-feira. Sextou, papai. Maravilha. 22 de maio de 2026. E vamos juntinhos a partir de agora até as 4 com muita música legal, bacana. E aí a sua participação através do nosso WhatsApp 3242-1258. É telefone fixo, é o WhatsApp. Sinta-se à vontade aqui na sua tarde Nova Cultura.

0: Rádio Nova Cultura, ao som de Aston Girls pra você. Essa tarde maravilhosa, hein? Meu Stars e Six Finger pra você aqui na sua tarde Nova Cultura. Quero você comigo até as quatro, só musicão de qualidade no seu rádio. Hoje ouvimos várias queixas. Teve também Shooting Stars com Bag Raiders pra você aqui na sua tarde Nova Cultura. Agora, 12:42.
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2: Olá, gente, tá chegando mais um Toque de Mulher, onde eu compartilho com você muitas dicas de beleza, dicas de casa, fiquem ligadinhas.
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2: Começamos o programa de hoje, então, falando sobre o papel do shampoo no combate à queda. O shampoo é o produto mais usado no cuidado diário dos cabelos e pode contribuir significativamente para minimizar a queda. A fórmula de um produto adequado para esse problema deve conter ingredientes que auxiliam no fortalecimento dos fios, estimulam a circulação sanguínea no couro cabeludo e reduzem as inflamações. Além disso, um bom shampoo anti-queda deve promover a limpeza eficaz, removendo impurezas e resíduos que possam obstruir os folículos capilares.
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2: Daqui a pouquinho mais dicas, não sai daí que eu volto já já.
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3: Meio dia e 46. Agora tem

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0: Nova Cultura, ao som de Coldplay, Selena Gomez e Kigo, Let Somebody Go, aqui, pela sua Nova Cultura. Também teve Girassol, Cidade Negra e My Universe com Coldplay. 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Lembrando que a mesa não vai ser cobrada. Informações com a Maria no 992-31-4320. Hoje, sexta-feira, no Mima, aqui em Monte Alto, Brincadeira Dançante com Reinan Silva, o Furacão do Forró. Agora, 12:58.
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1: E vamos seguindo até as 4 aqui pela sua Nova Cultura 90.1. Nessa, na sua tarde Nova Cultura, hein? Muita festa, muita alegria, muito prazer. Eu sou o Ricardo Gema. E com a sua participação, você pode mandar seu WhatsApp pedindo sua música no 3242-1258 ao som de DJ Bobo. Everybody.

0: o som de Dua Lipa com Dance the Night. Teve também Alice com Kid Abelha e Everybody com DJ Bobo para você aqui na sua tarde Nova Cultura, agora 1h10. Nessa super sexta-feira, sextou, em clima de festa, clima de alegria. E você curtindo aqui a sua rádio. Temperatura agora 24 graus.
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0: ao som de Elton John e Britney Spears, Hold Me Close. Teve também We Don't Need Another Hero com Tina Turner e Titãs com Aluga-se. Agora 1h25, uma excelente tarde pra você, 24 graus agora.
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5: Opa, já voltei e vamos de mais dicas.
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5: Ingredientes que vão fazer a diferença no tratamento para a queda capilar. Os shampoos voltados para o tratamento da queda capilar geralmente possuem ingredientes específicos que favorecem o crescimento saudável dos fios. Entre os mais comuns e eficazes estão a biotina, que fortalece os fios e estimula o crescimento capilar, a cafeína, que estimula a microcirculação no couro cabeludo, melhorando a oxigenação dos folículos. Pantenol, que contribui para a hidratação e resistência dos fios. Aminoácidos, essenciais para a reconstrução da fibra capilar. Extratos vegetais, substâncias como aloe vera e ginseng, que ajudam a acalmar o couro cabeludo e também a melhorar a nutrição capilar.
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5: Gente, se liga, tá? Eu volto já com mais dicas pra vocês.
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4: E já estamos de volta na sua tarde Nova Cultura, ao som de Pet Shop Boys com How Can You Expect to Be Taken

0: É só a nova cultura. Agora 1h38, ao som de Gavin James com Always. Teve também Pet Shop Boys, esse som magnífico pra gente relembrar, hein? Com How Can You Expect To Be Taken Seriously. É isso, só musicão de qualidade nessa sexta-feira pra vocês. Programado a dedo, hein? Agora 1h39, que você tenha uma excelente sexta-feira, um excelente final de semana que está chegando.
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0: Cultura, agora 1h54, ao som de Morgan Wallen com You Proof. Teve também As Cores do Mundo com Jota Quest. E abrimos o bloco com o cantor escocês Louis Capaldi com Before You Go. Agora, faltando 6 minutos para as 14h, uma excelente tarde para você, hein? Tá ligadaço aqui na sua Nova Cultura, tá em Monte Alto, tá na região. Tá curtindo seu final de semana que está começando. É um prazer imenso estar com você.
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2: E abrindo mais uma horinha nessa super sexta-feira, sextou, dia 22 de maio de 2026. Quero mandar um alô todo especial para Dona Santa Terezinha, ligada aqui no programa, né, Dona Santa Terezinha? Obrigado pelo carinho de sempre e um ótimo final de semana. Abrindo mais uma hora, tem Rooftime com Maybe Shy.

0: você ligadinho aqui na sua Nova Cultura. E acabamos de ouvir Dido com Thank You, também teve Die For You com The Weeknd e a participação da Ariana Grande e Luciana Mello com Assim Que Se Faz. E abrimos o bloco com Maybe Shy com Rough Time para você aqui na sua Nova Cultura. Agora 2:11, temperatura subindo em 25 graus.
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0: Agora 12:15, tem Brad com Baby I Want You.

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0: Cultura. Ao som de Black Box com Fall Into My Love. Teve também Beijo na Boca com Mr. Jean. E também Baby, I'm a Want You com Brad pra você aqui na sua tarde Nova Cultura, que está fantástica essa tarde de sexta-feira.
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1: Com alegria e muito alto astral, voltamos com mais dicas.
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1: 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Como escolher o melhor shampoo para o seu tipo de cabelo? Nem todo shampoo anti-queda será adequado para todos os tipos de cabelo. Então é importante levar em consideração fatores como a oleosidade do couro cabeludo, a textura dos fios e possíveis sensibilidades. Pessoas com couro cabeludo oleoso devem escolher fórmulas mais leves e com ação adstringente, enquanto quem tem o couro cabeludo seco precisa de shampoos mais hidratantes para evitar o ressecamento excessivo. Além disso, evitar produtos com sulfatos agressivos, parabenos e silicones em excesso pode ser uma boa estratégia para manter a saúde do couro cabeludo e também dos fios. Shampoos com ativos naturais e fórmulas dermatologicamente testadas costumam ser escolhas mais seguras.
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1: Não sai daí não, tá? Na sequência tem muito mais dicas pra vocês.
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6: Agora 2:30, estamos de volta. E agora tem esse som maravilhoso da Miley Cyrus com Nothing Breaks Like a Heart.

0: Nova Cultura, faltando 20 para as 3. Teve Debbie Gibson com All In My Dreams, também teve Decadence, a Vec Elegance com Débora Blando e abrimos o bloco com a Miley Cyrus com Nothing Breaks Like a Heart, para você aqui na sua Nova Cultura, esse final de semana que está começando, sexta-feira está linda, maravilhosa.
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4: Agora 2h46 ao som de One Republic.

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Beleza? Maravilha. Ó, leva. Claro.

0: saudoso Tim Maia, do Leme ao Pontal, aqui na sua Nova Cultura. Também teve One Republic com Stop and Star pra você. É, meu amigo, fechando mais uma horinha. Agora faltando 5 para as 3 aqui nessa sexta-feira sensacional, 22 de maio. Vamos juntinhos até as 4.
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4: Voltei, vamos lá? É hora de mais dicas pra vocês.
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4: Cuidados adicionais para prevenir a queda capilar. Ainda que o shampoo seja um dos principais aliados no tratamento da queda,

0: parte de ferramentas térmicas, secadores, chapinhas. Isso pode fragilizar os fios. E consulte um dermatologista. Sempre que a queda for intensa ou persistente, a avaliação médica é fundamental para identificar possíveis causas e tratamentos adequados.
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0: Eu já volto com mais dicas no Toque de Mulher. Aguenta aí.
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1: Uma excelente tarde para você, ligadaço aqui na sua Nova Cultura, nessa super sexta-feira, 22 de maio de 2026. E vamos juntinhos mais uma hora aqui pela sua Nova Cultura. Uma excelente tarde para você.

0: 3:12, Marisa Monte, seu Jorge Flor com Pra Melhorar. Teve também Show You Be Love com Maroon 5 e Stuck in a Moment com U2. Aqui na sua tarde Nova Cultura, temperatura agora 25 graus.
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10: E agora tem Katy Perry com Firework, 3:18.

0: Sua nova cultura, Robin Williams, Rock DJ. Também teve Fat Family, com Fat Family. Também abrimos o bloco com Firework, com Katy Perry pra você. Aqui na sua tarde, Nova Cultura, agora 3:30 em ponto.
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11: E já estamos de volta, agora 3h35, na sua tarde Nova Cultura. Tem Marina Lima e DJ Meme.

0: É o musicão do Mônaco, ao som de What Do You Want From Me, para você aqui na sua Nova Cultura. E também você ouviu o Fugaz com Marina Lima e o DJ Meme aqui na sua Nova Cultura, agora 3h43.
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7: Já estamos de volta com muito mais dicas para vocês.
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7: Dicas para você escolher o sofá ideal para o seu cantinho. Observar o tamanho do sofá é o primeiro passo para a escolha certa. Afinal, o estofado deve ser proporcional ao espaço disponível, sem atrapalhar a movimentação pelo ambiente. O ideal é deixar ao menos 60 centímetros livre na frente para uma boa circulação e, se houver necessidade, nas laterais também. Por isso, antes de comprar o seu móvel, meça a sua sala, considere os outros móveis no ambiente e defina o local onde o seu sofá será colocado, para só então definir o tamanho do sofá para a sala. O estilo e o design do sofá devem harmonizar com o ambiente. Para salas pequenas, modelos compactos, sem braço ou retráteis são ideais. Já para áreas amplas, sofás modulares ou de canto podem preencher melhor o ambiente sem sobrecarregá-lo. Uma sala de TV pode ficar muito mais confortável com sofá em L ou um modelo com chaise. Também é importante observar que estofados com linhas retas trazem um ar moderno e sofisticado, principalmente para quem deseja uma decoração contemporânea ou mais minimalista.
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7: Oh, pessoal, nosso toque de mulher chegou ao fim hoje, tá? Mas logo eu volto com mais dicas para vocês. Um beijo no coração e até a próxima.
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5: E já estamos de volta ao som de Boy Meets Girl com Waiting for a Star to Fall.

É só musicão aqui na sua nova cultura. É, meu amigo, essa música é demais, hein? Boys, Meets Girls com Waiting for Stars to Fall pra você aqui na sua nova cultura. Quero agradecer você que participou comigo aqui no 3242-1258. Um beijo carinhoso. Na sequência aí tem Porteira Velha com o Elinho. E a gente se fala Monday, segunda-feira, a partir do meio-dia e meia. Fechando com o DJ Bobo, There's a Party. There's a party.

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1: Opa, já cheguei, sexta-feira. Ai, graças a Deus. Hoje é dia 22 de maio, ano 2026, com a apresentação de Hélio de Pontes. Mas você faz a programação toda especial juntinho comigo até às 6 horas, só com música sertaneja. Aquele abração. 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Aguarda, meu amigo, tá chegando, amanhã eu te conto, hein? Tá bom? 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Estas são as empresas que ficam com o programa Porteira Velha, é isso aí, vamos abrindo, então, nesta sexta-feira. Que sexta-feira boa, hein? Chitão, e o Chororó vai abrir hoje, hein? Terra!

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1: Quatro horas e seis minutos, é o programa Porteira Velha, nesta sexta-feira, é dia do abraço. Então vai aquele abraço a todos que estão curtindo aí o programa Porteira Velha. E você pode participar comigo mandando um abraço para quem? Para quem você desejar, tá bom? 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Aguarde, aguarde, amanhã eu vou falar para você o que vai acontecer o dia da inauguração, tá bom? 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Atendendo lá de Jaboticabal, meu amigo, vai um abraço do amigo aí. Falou, seu Orlando, aquele abração aí em Jaboticabal, meu grande amigo, então vai um abraço, ó. Abraçou? Abracei, então vai, amigão, aquele abração. O senhor Orlando pediu a música, mandando para o Zelão, o Sérgio Luiz, a Vera, a família Colatrela, também todos que estão curtindo aí. Ah, e que essa música também, viu, senhor Orlando, quero mandar para o ouvinte e patrocinador do programa também, Porteira Velha, é o Marcão do Queijo, ele adora essa música. De Ronaldo Viola e João Carvalho. Hoje a garganta tá meio ó um pouco, né? Desatino, meu filho. Toca aí.

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3: Quatro horas e 14 minutos e o Mima realiza hoje sensacional brincadeira dançante a partir das 21 horas com Reinan Silva, o Furacão do Forró. Eita, Furacão do Forró, hein? Com sorteio de brindes, aceita cartão e Pix, não será cobrada a mesa. Aí é bacana demais, né, Maria? Maiores informações com a Maria, anote aí o celular 99231-4320. Portanto, hoje no Mima e Monte Alto, brincadeira dançante com o Reinan Silva, o Furacão do Forró. Aquele abraço, vamos forrosear hoje então, hein? 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Aguarde, aguarde. Amanhã eu vou falar o dia certinho pra você. 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Essas empresas trazendo comigo a música sertaneja. Atendendo agora o Nanico aí da Vila Gadini. Alô, meu amigo Nanico. Forte abração a você que tá curtindo o programa Porteira Velha. Meu amigo, levante a cabeça e caminhe. Deus está sempre do seu lado. Tá bom, Nanicão? Conte com o seu amigo, ó. Hoje é dia do abraço, então vai um abraço pra você. Já que você não vem aqui na rádio dar um abraço, vou dar um abraço pra você, ó. Pega aí. Sentiu abraçado, meu velho? É isso aí. Pediu a música Um Pouco de Minha Vida. Tião Carreiro e Pardinho, de Monte Alto, vou até Taquaritinga. Alô, Taquaritinga, Maria Rosa. Aquele abração, tá curtindo, já me ligou, pediu a música Por Eu Ter Me Machucado. Essa música, sabe de quem que é? É do José Augusto. Quem canta é Danilo, é Dani e Danilo, tá bom? Dani e Danilo, fez uma roupagem bonita nessa música, ficou top demais, né, Maria Rosa aí de Taquaritinga? Por Eu Ter Me Machucado, é linda demais. Eita, sexta-feira, vem comigo.

Vamos ver se você lembra dessa música, de José Augusto. Vamos lá, curte comigo aí, Nova Cultura.

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2: 4 horas e 23 minutos, é o programa Porteira Velha desta sextou, meu filho. Atendendo agora o Carlão Scatolini, que será que vem para mim aí? Boa tarde, Carlão, tá agarrado comigo aí, filho?
3: Boa tarde, Hélio.
2: E aí,
3: Hélio, manda para nós aí o Júnior Viola e o Adriano, chapéu atolado.
2: Chapéu atolado?
3: E manda essa moda lá pro Almeida. Almeida que tá sempre agarrado com você aí, viu,
2: Será Hélio? Que tá agarrado
3: Almeida,
2: comigo?
3: Almeida, a esposa. Manda também pra Ana Paula, minha esposa, que tá aqui já começando a janta.
2: Epa, né? Aí sim, hein?
3: E lá pro Zelão Jabuticabal. Esse caboclo é matilho, não pode esquecer dele não, né?
2: Então tá bom.
3: E vai pra você aí também, viu, Hélio? Um abração pra você aí, fica com Deus, tudo de bom.
2: Falou, Carlão, fica agarrado comigo aí na Nova Cultura FM em 90.1. Alô, Ana Paula, aquele abração, esposa aí do Carlão Scatolini. Curte comigo aí, chapéu atolado. Vamos ver como é que é esse chapéu atolado aí, meu filho. Toca aí, Hélio.

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6: 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Atendendo agora a Cidinha Pocete. Boa tarde, Cidinha.
7: Oi, Hélio. Boa tarde.
6: Tudo bem?
7: Tudo bem?
6: Bom,
7: Hélio,
6: demais.
7: É Cidinha Pocete. Gostaria, se você puder tocar música para mim, de Sérgio Reis, O Menino da Gaita. É. Vai para todos que estão curtindo, Hélio. Abraço, bom trabalho.
6: Valeu, Cidinha. Forte abração para você. Boa sexta-feira. Chamando meus amigos aqui, o Max, pessoal lá da Pisolar. Fala comigo aí, como é que tá aí? Vamos ver se toca, Hélio, toca.
8: Fala, pessoal, esse sábado, dia 23, nós, os chefes da viola, estaremos na festa Nossa Senhora das Graças, no bairro Tabarana.
9: Esperamos vocês, hein?
6: Aê, moçada, então, sábado agora, hein? Sábado amanhã lá no, na Tabarana. Valeu, Max, aquele abração. Então vamos lá, ô menino da gaita. Canta, Serjão, aqui na Nova Cultura FM 90.1. Aquele abraço, pessoal, curtindo aí.

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1: Quatro horas e 38 minutos, atendendo lá de Jaboticabal, o seu Décio Casagrande, aí dos Vicentinos. Alô, seu Décio Casagrande, aquele abraço, hoje é dia do abraço, toma um abraço pro senhor aí, ó. Valeu, seu Décio Casagrande, aí no Vicentino, em Jaboticabal. Seu Décio pediu a música Linda Bancária, com Tião Carreiro e Pardinho. Ele está mandando também para...

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3: 5 horas e 54 minutos antes de encerrar o programa, Porteira Velha, quero mandar um abraço para dona minha sogra, dona Rita Olívio Alonso, hoje 94 anos. Parabéns, sogra, que Deus abençoe a senhora, muitos e muitos anos de vida, tá bom? Que recebe os parabéns de todos os seus filhos, netos e familiares, aquele abraço. 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Essas empresas voltam amanhã comigo, sabadão, hein? Amanhã é dia 23 já. Como passa o mês, né, Padre Zezo? Poxa, como vê esse aluguel, né? Passa voando. Já você vai ter um encontro com o Padre Zezo no... na Hora do Anjo. Você fica atento aí com a reflexão de hoje. Hoje é dia de Santa Rita. Padre Zezo vai ter uma palavra excelente a todos nós. Né, Padre Zezo? Tenham todos uma boa noite. Eu volto amanhã. Minha última música é Mato Grosso e Matias. Por quê, hein? Por quê? Ah, volto amanhã. Por quê?

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3: Seis horas, Ave Maria.
4: Em nome do Pai, do Filho e do Espírito Santo.
3: Amém. O convite à alegria que a Igreja dirige a Nossa Senhora pela ressurreição do Filho recorda o convite à alegria. Alegra-te cheia de graça, que o Arcanjo Gabriel dirigiu à humilde serva do Senhor, Maria, que participou das dores do Filho de Deus, agora participa das alegrias da ressurreição.
4: Rainha dos céus, alegrai-vos, aleluia.
3: Porque quem merecestes trazer em vosso puríssimo seio, aleluia.
4: Ressuscitou, como disse, aleluia.
3: Rogai a Deus por nós, aleluia.
4: Exultai e alegrai-vos, ó Virgem Maria, aleluia.
3: Porque o Senhor ressuscitou verdadeiramente, aleluia.
4: Oremos, ó Deus, que vos dignastes alegrar o mundo com a ressurreição do vosso Filho Jesus Cristo, Senhor nosso, concedei-nos, vos suplicamos, que por sua Mãe, a Virgem Maria, alcancemos as alegrias da vida eterna. Por Cristo, Senhor nosso.
3: Amém. Santo anjo do Senhor, meu zeloso e guardador, se a ti me confiou a piedade divina, sempre me rege, me guarda, governa e ilumina. Amém.
4: Que as almas dos fiéis defuntos,
3: pela misericórdia de Deus, descanse em paz. Escutemos agora com alegria o Santo Evangelho proclamado pelo Padre Zezo e a reflexão.
4: Proclamação do Evangelho de Jesus Cristo segundo João.
3: Glória a vós, Senhor.
4: Jesus manifestou-se aos seus discípulos e, depois de comerem, perguntou a Simão Pedro: Simão, filho de João, tu me amas mais do que estes? Pedro respondeu: Sim, Senhor, tu sabes que eu te amo. Jesus disse: Apascenta os meus cordeiros. E de novo disse a Pedro: Simão, filho de João, tu me amas? Pedro disse: Sim, Senhor, tu sabes que eu te amo. Jesus disse-lhe: Apascenta as minhas ovelhas. Pela terceira vez perguntou a Pedro: Simão, filho de João, tu me amas? Pedro ficou triste, porque Jesus perguntou três vezes se ele o amava. Respondeu: Senhor, tu sabes tudo. Tu sabes que eu te amo. Jesus disse-lhe: Apascenta as minhas ovelhas. Em verdade te digo, quando eras jovem, tu te cingias e ias para onde querias. Quando fores velho, estenderás as mãos e outro te cingirá e te levará para onde não queres ir. Jesus disse isso, significando com que morte Pedro iria glorificar a Deus. E acrescentou: Segue-me. Palavra da salvação.
3: Glória a vós, Senhor.
4: O folheto de orações da Legião de Maria possui a seguinte antífona: Quem é esta que avança como a aurora, formosa como a lua, brilhante como o sol, terrível como um exército em ordem de batalha? Lembrei-me dessa antífona porque maio, além de ser celebrado como o mês das flores, das noivas, das mães, é celebrado pela Igreja Católica como mês de Maria. Neste mês, a memória da Virgem Maria é venerada não só nas grandes catedrais e basílicas a ela dedicadas, como também em pequenas cidades e até mesmo na zona rural, com procissões, cantos, ladainhas, reza do terço e oferta de flores. É a devoção popular em torno da figura daquela que é chamada Mãe de Deus e Nossa. Embora a Bíblia nos fale pouco a seu respeito, podemos entender que Maria foi uma pessoa que viveu uma grande abertura a Deus e ao próximo. O Catecismo da Igreja Católica dedica 4 páginas a Maria, denominando-a Mãe de Cristo, Mãe da Igreja. O documento Lumen Gentium, do Concílio Ecumênico Vaticano II, dedica seu capítulo 8º a uma reflexão sobre a bem-aventurada Virgem Maria, Mãe de Deus, no mistério de Cristo e da Igreja. Temos muito que aprender com ela: humildade, silêncio, abertura a Deus e ao próximo, fidelidade e perseverança. Ainda hoje, Maria está presente na vida da Igreja através da devoção de seus fiéis, intercedendo por todos junto ao seu Filho Jesus. Que nossa devoção a ela não seja apenas sentimental, mas seja conhecê-la, amá-la e colocar em prática aquilo que ela nos ensina, imitando seus exemplos e suas virtudes. Ó Maria concebida sem pecado, rogai por nós que recorremos a vós.
5: Salve Rainha, Mãe de Misericórdia, vida, doçura e esperança nossa salve. A vós bradamos, degredados filhos de Eva, a vós suspiramos, gemendo e chorando neste vale de lágrimas. Ea, pois, a advogada nossa, estes vossos olhos misericordiosos a nós volvei, e depois deste desterro, mostrai-nos, Jesus, bendito fruto do vosso ventre, ó clemente, ó piedosa, ó doce sempre Virgem Maria. A vossa proteção recorremos, Santa Mãe de Deus. Não desprezeis as nossas súplicas em nossas necessidades, mas livrai-nos sempre de todos os perigos, ó Virgem gloriosa e bendita. Avisos para hoje e amanhã. Da paróquia do Senhor Bom Jesus. Hoje, sexta-feira, dia 22, 19h30, missa solene de Santa Rita de Cássia, seguida de procissão e quermesse em torno da Igreja São José. A quermesse de Santa Rita de Cássia ainda acontecerá no sábado à noite, encerrando o domingo no horário do almoço. De 6 a 13 de junho, haverá o Bazar da Pechincha em prol ao Horto de Deus. Doações podem ser entregues na Secretaria Paroquial. De Nossa Senhora do Rosário de Fátima, hoje, sexta-feira, dia 22, 19h30, missa e abertura da festa de Nossa Senhora das Graças, no bairro Tabarana, logo após quermesse. Amanhã, dia 23, sábado, 18h, missa na Capela do Divino Pai Eterno, 19h15, missa na Capela de São João Batista, 19h,
3: missa na comunidade Nossa Senhora das Graças. Programação religiosa e social da festa de Nossa Senhora das Graças, no bairro Tabarana. 22 de maio, sexta-feira, 19h30, missa e abertura da festa. 23 de maio, sábado, 19h30, missa e quermesse. 24 de maio, domingo, 11 horas, Santa Missa Sertaneja e quermesse. 29 de maio, sexta-feira, 19h30, missa e quermesse. 30 de maio, sábado, 19h30, missa e, em seguida, coroação de Nossa Senhora das Graças. 31 de maio, domingo, 10 horas, procissão e Santa Missa e último dia da quermesse. Caros irmãos e irmãs, encerrando este momento, rezemos pelas nossas famílias, especialmente pelas crianças, pelos idosos e pelos enfermos. Rezemos pelos aniversariantes deste dia. Você que hoje completa mais um ano de vida, que Deus e Nossa Senhora os abençoe. E também pelos agonizantes e por quem precisa receber alguma graça urgente.
4: Encerrando o nosso encontro, eu lhe ofereço a minha bênção sacerdotal. Esteja com você, em seu lar, com sua família, em seus ambientes, a bênção de Deus Todo-Poderoso, Pai e Filho e Espírito Santo.
3: Amém.
4: Tenham todos uma boa noite.

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5: Muito boa noite, desportistas. Hoje, sexta-feira, dia 22 de maio. Muito obrigado, Deus, por mais essa jornada esportiva aqui pela Nova Cultura 90.1, Sistema Cultura de Comunicação. Um grande abraço para você que está aí do outro lado, ligadinho com a gente. Grande abraço, LD Pontes. E grande abraço, meu parceiro Big Joe, João Neto. Boa noite.
6: Boa noite, Hélio. E boa noite a todos os ouvintes.
5: É isso aí. Vamos começar falando, Big Joe, de Libertadores. O Flamengo venceu, né? Como todo mundo sabe, na quarta-feira, e é líder isolado, classificado já 13 pontos em 5 rodadas. Não adianta, o Independente, que é o segundo, não pega, né? Chega a 10 só, e o Flamengo pode chegar a 16. O Estudiantes chega a 9, então pode passar o Independente, mas não pega o Flamengo. Então o Flamengo está classificado. O Fluminense é o terceiro no grupo C, só que tem o mesmo número de pontos do Bolívar, que é o segundo, 5 pontos. Então nessa última rodada aí, Fluminense pode passar, Independente já é, já está classificado. Universidade está com 10, Cruzeiro com 8. O Boca com 7. Então o Cruzeiro ainda precisa vencer nessa última aí. O Palmeiras, misericórdia. Era Palmeiras ter vencido, velho. Ido para 11 pontos. Ia ficar isolado. O Cerro Porteño ia ficar com 7. E o Palmeiras perdeu em casa pro Cerro Porteño. Cerro Porteño é líder, 10 pontos. Palmeiras é vice-líder, 8 pontos. Vamos ver o que vai acontecer na última rodada aí. Mirassol, cara, que tá tão mal. É o penúltimo colocado no Brasileirão, Big Joe. O Mirassol tá com 12 classificado. LDU tem 9 e Lanús tem 6. Então o Mirassol já está classificado, independente do resultado da última rodada. Olha que bacana. Muito, muito, muito bom. E aí não tem mais brasileiro. Mas o Corinthians, cara...
6: É, o Corinthians bateu o último prego no caixão do Peñarol, né? Peñarol, 3 pontos até agora, não tem mais como subir. E esse empate lá no Uruguai?
5: Importante.
6: Peñarol, Uruguai, não é?
5: É, o Corinthians foi.
6: É, foi pro Uruguai. Lá no Uruguai, cara, como assim você deixa empatar em casa? Pro Corinthians foi um ótimo resultado, né? Foi um resultado que manteve
5: muito
6: a liderança dele.
5: Muito bom.
6: E bateu o prego no túmulo do Peñarol. O Peñarol já tá fora.
5: Fechou o caixão.
6: Muito fora.
5: E aí o que acontece, cara? O Corinthians era pra ter vencido. O Yuri Alberto teve 2 chances aí. Uma chance ele sai na cara do gol. Pra mim ele se precipita ali na linha da grande área. Ele bate forte, o goleiro defende. E a outra que ele corta pra direita ali na meia-lua também. Bem no meio da meia-lua, na reta da marca do pênalti. Só que ali na meia-lua. Aí, cara, ele corta pra bater. A hora que ele bate, Big Joe... Nem eu, nem o Pedro Pelé ia jogar tão mal desse jeito, cara. A bola vai lá na jaqueira, fora do estádio. O gol é ali no meio, ele manda a bola lá pra lá. Nossa senhora, nós estamos aqui, ele manda a bola lá na Praça Central. Na Praça das Bandeiras, lá na escola do Dr. Raul. Cara do céu, como o Roberto de vez em quando dá umas manezadas, cara. Umas coisas ruins, grosso. Mas aí o cara quer sair, tem Roma, tem não sei o quê, tem um monte de time atrás dele na Europa. Vamos ver se vai ter mesmo, né? Mas que o cara é grosso.
6: Muito grosso.
5: 9 jogos sem marcar e agora marcou um gol contra o Barra, aí falou que quer sair, né, na Copa do Brasil. E, cara, era pro Corinthians ter vencido o Peñarol. Teve um pênalti, Big Joe, que a bola bate na cabeça do cara do Corinthians, e aí ele tá com o braço aberto, bate na cabeça e rela no braço deles, e sabe? E aí o Corinthians consegue tirar a bola dentro da área. O árbitro deu o pênalti, mas depois foi, o VAR chamou, ele foi lá ver e ele anulou o pênalti que do Peñarol, porque não foi um toque que mudou a trajetória da bola. Que atrapalhou o Peñarol de fazer gol.
6: E geralmente, se você tem um toque, como por exemplo, chutei pro gol, a bola bate na minha barriga, né? Chutaram pro gol, a bola bate na minha barriga e na minha mão aberta. Não é falta, não é pênalti, porque a bola já tinha mudado de trajetória antes, né? A mudança de trajetória da bola não se deu pela mão. Então, realmente aí, o juiz... É que na hora ali no campo é muito complicado de você conseguir ver o primeiro desvio, né?
5: A gente vê
6: bastante pênalti sendo marcado assim, por isso que fica meio aberta a regra. Tem muito pênalti decisivo que já foi marcado assim.
5: E quem fez o gol do Corinthians foi o marroquino.
6: É.
5: O marroquino, o primeiro gol dele com a camisa do Corinthians foi o marroquino que fez o gol só... No segundo tempo aí, e bom pro Corinthians, muito bom. Bom, Corinthians tá com transfer ban também, de novo, porque não pagou jogador e tal, não sei o que, essa palhaçada. E é a mesma situação do São Paulo, gente. É uma situação caótica, triste, né? Gente, ó, depois de tudo que aconteceu aí, Big Joe, com o Dória, hoje saiu a notícia que o São Paulo vai colocar nessa janela de transferência Arboleda, Tápia, Tolói e Ferreirinha. Você acha que o Ferreirinha tem que ir junto com esses caras aí? Ah, Cedric, Tolói, Arboleda, Tápia e Ferreirinha, o Ferreira. Você acha que o Ferreira... Eu acho que ele é bom,
6: é,
5: cara.
6: Ferreirinha...
5: Você acha que ele perdeu espaço, parou de jogar? O que aconteceu?
6: Ferreirinha só é meio lesado,
5: meio,
6: né,
5: pancada,
6: cara?
5: Ele, né,
6: é meio pá da cabeça. Mas assim, eu não acho que ele é um péssimo jogador. Só que, cara, vamos lá. O que aconteceu ano passado? Ano passado, no começo do ano, todo mundo lembra. O Neto falou, se o Ferreirinha fizer 10 gols na temporada, eu venho de tanguinha no programa. Começo do ano, o Ferreirinha fez 7 gols. Isso só no Paulista. Só no Paulista o moleque meteu 7 gols. O resto do ano inteiro ele passou sem fazer um gol. E ele terminou com 9 gols na temporada. Cara, tipo assim, o Ferreirinha tá bom, legal, mas é leão de paulista. A gente viu que ele é leão de paulista, leão de campeonato pequeno, leão de jogo pequeno, não conseguiu mostrar realmente a sua força. Eu não mandaria embora. Eu só acho que ele toma decisões erradas. É o único moleque que dribla do nosso time.
5: É o único que vai pra cima,
6: Era ele e o Rodriguinho. Rodriguinho, magrelo, raquítico, mas acho que já saiu o Rodriguinho também,
5: já,
6: né?
5: Já saiu.
6: Foi vendido. Então, cara, não tem mais aquele futebol criativo do São Paulo. Não tem mais. A gente não tem nenhum jogador hoje que você dá a bola no pé dele e fala, crie. Então, cara, não levaria, não deixaria na janela, mas...
5: Agora a Tápia.
6: Não, com essa
5: Tápia.
6: Corja aí, essa tropa
5: Tolói
6: aí. Pode levar.
5: Tápia, Tolói e até o Arboleda que fez e não tem que repatriar ele.
6: Eu acho que isso daí tem muita mão do Dorival, né?
5: O Dorival já chegou e
6: chegando,
5: já tá pondo ordem na casa.
6: Pegou todo mundo, fez um pacotão de quem tem que ir embora e vai embora.
5: E tá pedindo reforço.
6: E, inclusive, fiquei muito triste da não convocação do Cedric por Portugal, né, cara?
5: Misericórdia.
6: Fiquei muito triste que Portugal não convocou
5: louco.
6: O Cedric esse ano.
5: Nem pra futebol de botão eles chamam o Cedric. Pensa num cara ruim, velho. Pelo amor de Deus. Nossa, cara, eu vou falar uma coisa pra vocês.
6: O Cedric conseguiu ser um dos piores laterais que eu já vi na história do futebol, véio, cara.
5: Nossa, velho, pelo amor de Deus. Não é possível um negócio desse. Falando em São Paulo, lembrando você que a inauguração da sede do São Paulo amanhã, a partir das 14 horas, na Rua Dona Francisca, ali ao lado da Padaria da Vera, os sócios torcedores do São Paulo, já tem bastante gente, o grupo aí tá com 200 pessoas já, e quem não é sócio também pode ir lá conhecer, tem as regras certinho, tem as cores que você pode usar, é torcida organizada da cidade, como é a família Palestra, como é a Gaviões de Monte Alto, né? Como é que chama?
6: É Gaviões da Fiel,
5: Gaviões
6: a família
5: da Fiel
6: Palestra.
5: De Monte Alto, a família Palestra e o Santos Sempre Santos.
6: Isso.
5: Dentro da torcida organizada tem as regras, que pode fazer, o que não pode, as cores que pode usar, e é assim que tem que ser. E a gente vai estar lá, nós vamos estar lá amanhã, prestigiando, jogando um bilhar, conhecendo a sede, assistindo o primeiro tempo de São Paulo e Botafogo. Nossa, será? Pablo Maia? Nossa Senhora, será? Será? Deixa eu ver aqui, tá falando escalação do São Paulo. Pablo Maia é relacionado, ele é relacionado para o jogo contra o Botafogo. Nossa Senhora, o volante Pablo Maia foi relacionado. Vamos ver, 17ª rodada. Vamos ver porque o Bobadilha está suspenso pelo terceiro amarelo. E aí vai com Rafael, Lucas Ramon, Alan Franco, Sabino. Olha aí que beleza, Alan Franco e Sabino. Dorival chegou, já tirou. Mesmo que o Dória não tivesse saído, não ia pôr para jogar. Alan Franco e Sabino são os dois zagueiros, o Lucas Ramon e o Wendel, os laterais. Danielzinho, Pablo Maia ou Luan, Luciano, Arthur, Caleri e Ferreira ou Cauli. Falaram que o Marco Antônio ia voltar nesse jogo, mas parece que não voltou.
6: Ainda não. Cara, isso daí é uma sacanagem, velho. Agora, na hora que o São Paulo mais precisa, o Marco Antônio, né, se machucou e ele não tem culpa, moleque novo, que é a nossa joia do São Paulo, um cara que não pode deixar sair por jeito nenhum. E aí, é engraçado ver como o Dorival já chega chegando. Pablo Maia era um dos fiotinhos dele aqui no São
5: Paulo.
6: Ele
5: gosta do Pablo Maia.
6: Era um dos
5: Pablo
6: principais.
5: Maia joga bem,
6: Pablo
5: cara,
6: Maia tava lesionado, né? Ele teve problema no rosto, ele tava treinando de máscara até. Eu não lembro direito o que foi, mas ele tava lesionado, ficou muito tempo fora, não conseguiu jogar. Faz bastante tempo que eu não vejo o Pablo Maia jogando. Então, o Dorival, a gente vai ver muita coisa diferente. A gente vai ver muito moleque de Cotia subindo com o Dorival. Ele só precisa se integrar mais no grupo, né? Com a saída do Alan Barcelos também, que isso foi um problema gigante. Que se tivesse o Alan Barcelos ainda, ia ter uma base muito mais sólida pro Dorival poder trabalhar, mas... Então, cara, o Sub-20 hoje do São Paulo, inclusive o Sub-20 vai jogar Campeonato Continental esse fim de semana, a Cotia, né? Então eu acho que o Dorival vai mexer sim nesse time atual, vai ser muito diferente. Já jogou o Luan pra reserva, o Pablo Maia é possível titular. Não é
5: então,
6: só possível relacionar, é possível titular e o Luan de
5: Luan
6: reserva.
5: É aquele gordo que veio, ficou um
6: tempo.
5: É,
6: o Luan
5: sem
6: que fez
5: jogar,
6: o gol,
5: né,
6: na final de 2021.
5: É, então.
6: Que fez a arminha lá em 2021.
5: Eu lembro. Voltou agora faz pouco tempo e aí o Dorival chega e já vai mudando, vai fazendo o esquema dele, mas eu gosto do esquema. Bom, qualquer esquema de qualquer treinador, né, é melhor do que do Roger Machado. Bom, ó, o Palmeiras anuncia a contratação do zagueiro Alexander Barbosa, ex-Botafogo. Tá embaçado isso aí. O Palmeiras tem dúvida, o Abel Ferreira tem dúvida aí na escalação do Palmeiras, que já encerrou a preparação para enfrentar o Flamengo. Vamos ver se tem aqui, ó. Encerrou hoje, né? Vai enfrentar amanhã às 9 da noite no Maracanã. Flamengo e Palmeiras. Vamos ver como que vai. Ó, vai jogar com Carlos Miguel, Giai, Gustavo Gomes, Murilo e Arthur. Marlon Freitas, Andréas Pereira, Alan, Arias e Maurício. Felipe Anderson, Emiliano Martinez, um dos dois. E Flaco Lopes, que está sendo negociado com o Atlético de Madrid. O Atlético de Madrid que é o cara. Vamos ver como vai ser amanhã às 9 da noite, esse jogo aí, Flamengo e Palmeiras, jogaço de bola aí pra gente acompanhar. Eu não vou acompanhar, que eu vou estar com o seu avô lá na Tabarana. Tabarana é ruim de sinal, é. Tabarana, pra você conseguir falar, pegar algum sinal, você tem que ir lá perto da igreja, tem uns pontos ali na Tabarana, como no Barreiro, sabe? É difícil, se tiaiada aí, os sinais são difíceis. Às vezes, se você conseguir algum amigo lá que passa o Wi-Fi para você, né? Ou roteia seu celular, você consegue falar. Se não... Ó, voltando a falar do Corinthians, você viu o gol que o Pedro Raul tirou de cima da linha?
6: Não.
5: O Pera aí, vamos ver se vai. Se...
6: Entra de novo na reportagem. É, isso. Ah. Entra de novo. Aí.
5: É, não tá, tá bugado, Big Joe. Mas é. O Corinthians ataca o João Neto. E aí o Pedro Raul se posiciona muito mal. E a bola ali dentro da pequena área do Peñarol, o Pedro Raul tá lá na linha do gol. E aí os caras do Corinthians, eu não lembro quem bateu, bateu e a bola bate nele porque ele tá fechando o gol, cara.
6: Sim.
5: E aí ele tira a bola de cima do gol, que seria gol do Corinthians também.
6: Que ia
5: ser...
6: Nossa, vencer, aí sim o Corinthians ia disparar, já tá classificado, mas aí sim ia disparar.
5: É isso aí, ó. O Alisson, goleiro da seleção brasileira, que está no Liverpool há muito tempo, inclusive o Taffarel era o preparador de goleiro dele lá, já não é mais, é só da seleção agora, que foi uma exigência do Carlo Ancelotti. Não, você esquece o clube, vem comigo, vai focar só na seleção. Ele quer jogar na Juventus, mesmo se eles querem fora da Liga dos Campeões. Olha aí, o goleiro do Liverpool permanece totalmente convencido pelo projeto da Juve e está aberto a jogar no futebol da Liga Europa na próxima temporada. Na Juve, vé. Na Juve. A Juve, que é a vé, que é a senhora.
6: É,
5: a velha
6: isso,
5: é a senhora.
6: Isso.
5: É a Juventus, né?
6: Isso.
5: Então, e aí parece que tem um projeto muito bom lá. Apresentaram para ele. Ele quer sair do Liverpool e ir. Mas o Liverpool acabou de ser campeão, não foi? Do futebol inglês?
6: Não, o campeão atual é o Arsenal. Foi campeão ano passado.
5: Não, foi o Arsenal. É. Venceu. O Manchester City empatou com o time do Rayan, que fez o gol.
6: O Rayan que fez o gol do...
5: Como é que chama?
6: Bournemouth. Inclusive o Rayan, cara. É, eu tava vendo algumas reportagens inglesas, né? Que tem uma musiquinha que fala: oi, boa noite, será que vai ter gol do Rayan hoje? E os ingleses lá, os jornais ingleses, a Sports Center inglesa, fez uma música em inglês do Rayan, porque os caras estão fascinados pelo Rayan, eles estão apaixonados por ele e pelo João Pedro, né? Mas principalmente pelo Rayan. O Rayan, o João Pedro, o Gabriel Magalhães são o trio ali, o Estevão, né? Estevão. Que eles chamam de Estevão. São os meninos que eles são fascinados. São os quatro que eles são fascinados ali.
5: E todo moleque novo,
6: hein? Todo moleque novo. É a geração nova, né? Essa geração nova do Brasil vem impressionando muito mais. E eu acho, e isso é um pensamento meu muito forte, eu acho que pela concentração dessa geração nova, ao invés de ser na La Liga, em ligas separadas, tá todo mundo na Premier League. Seja em time pequeno ou em time grande. A Premier League, eu repito... E sempre falo, é a liga mais disputada do mundo. É a liga mais difícil de ganhar do mundo. Até porque são, eu acho que só o Arsenal ou o Chelsea, eu não lembro, eu preciso lembrar depois. Tem um time só na história que conseguiu vencer invicto a Premier League. Sem perder nenhum jogo, só empatando e vencendo. Então, é uma liga muito difícil. É o ponto corrido mais difícil do mundo. E tem uma concentração dessa nova geração nessa liga. Não... separada, né? La Liga, Bundesliga, League One, pá, só o Endrick que tá na League One dessa geração nova.
5: Pior. Big Joe, falando em invicto, o Benfica foi terceiro colocado, se não me engano, tava com o vice, mas caiu pra terceiro, não perdendo nenhum jogo em Portugal, sabia? O Porto foi campeão, fizeram uma maior festa lá pro Thiago Silva, despedindo dele lá, ele tá saindo do Porto campeão, mas o Benfica do Zé Mourinho não conseguiu o título, não perdendo nenhum jogo.
6: É.
5: Invicto.
6: É o problema do empate.
5: É, ué. Você empata demais, falta ponto lá na frente. Gente, vamos agradecer os nossos parceiros, pessoal que está conosco toda noite. Na volta do intervalo, muito mais notícias para vocês. Sai daí não! A gente volta já.
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2: Já estamos de volta. Hoje, sexta-feira, dia 22 de maio, dia de Santa Rita. Tem churrasquinho lá na igreja de São José. Tem missa, tem procissão, tem tudo lá para Santa Rita, que ela interceda sempre por nós. E hoje começa também a festa de Nossa Senhora das Graças na Tabarana. Bacana demais da conta. Ô Big Joe, você viu o que o goleirão do Racing fez? Cara do céu, as matérias não estão abrindo hoje para ajudar. Goleirão do Racing, a bola vai, vem alta, aí ele vai, ele espalma a bola vai para cima.
3: Ah, tá,
2: aí
3: vicinho,
2: a bola
3: vicinho.
2: Volta, ele fica dando uns pulinhos e tentando jogar a bola para fora. Vem o quase cara do time adversário, velho, e empurra ele, empurra as costas dele. Ali já é falta, tinha que paralisar o jogo. Foi falta nele, mas ele foi muito vacilão, o goleiro, cara. Dá um soco na bola, ficou dando tapinha na bola, não teve força pra mandar a bola por cima, velho. Que absurdo, cara. Ficou dando pulinho de marmota ali. Mas o cara vem, empurra as costas dele, ele sai da jogada, a bola sobra e eles fazem o gol e o Racing é eliminado.
3: Mas vamos falar a verdade, não é só culpa do goleiro, não. Time vacilão. Você viu o gol que eles perderam, o Adrian Martinez?
2: Cara do gol.
3: Cara, simplesmente...
2: Ele foi chutar, ele errou a bola ficou debaixo da perna dele, os caras vieram e roubaram a bola dele dentro da pequena área. Ele e o gol, assim, ó, meio metro, velho.
3: Mereceu. O Racing mereceu muito, mas muito ser eliminado.
2: Cara
3: não tem como, não tem cabimento fazer um jogo desse. Era pra ter sido 3-1. Era pra ter sido 3-1 se não fossem, né, incapazes nesse nível. Então, cara, porque é um... O Caracas é um time inferior ao Racing.
2: É inferior.
3: Racing é um time grande, é um time que tem um elenco legalzinho. Mas vacilou, foi eliminado, o futebol pune. Quem bobeia, o futebol pune.
2: É, e foi muita bobeira. Essa falha do goleiro aí foi uma falha bizonha. Os jogadores do Racing ficaram olhando, o cara foi lá, empurrou e a bola sobra para outro jogador que empurra para dentro e faz o gol. Agora, o gol que eles perderam cara a cara, pelo amor de Deus. Ó, e a Inter de Limeira, né? O Ronaldo, né? O pessoal falou lá, os investidores da SAF da Inter de Limeira, o Enrico Ambroghini, né? O investidor principal. Falou que o Ronaldo Fenômeno, Ronaldo Nazário, seria um dos investidores aí. E beleza, tá tudo, ficou tudo certo, o Ronaldo não desmentiu, mas não confirmou também. E agora ele posta uma foto aí com o Roberto Carlos, olha lá, que a gente chama dos Galácticos do Real Madrid, vocês lembram? Foi no Real Madrid, não foi, Big Joe? Os Galácticos?
3: Dele, então. Ronaldo...
2: Nossa, o
3: Kaká. Não, o Kaká não foi dos Galácticos.
2: Kaká foi do Milan.
3: Mas ele jogou uma época no
2: jogou
3: no Real, mas ele não pegou os Galácticos.
2: É, o Zidane fazia parte dos Galácticos. É. Nossa, era
3: o
2: um
3: próprio Xabi Alonso, se eu não me engano, fez parte dos Galácticos.
2: Nossa, é bacana demais. Bom, a gente não vai deixar de falar, viu, gente? Do que aconteceu no campeonato aí. São Sub-13, São Paulo e Ferroviária na semifinal. E aí o maqueiro da Ferroviária ofendeu a menina, xingou. Ofendeu de verdade, xingou de nome feio, falou que ela era um monte de coisa lá. E, cara, é inadmissível fazer isso com qualquer um. Tanto homem, quanto principalmente mulher. Agora, uma menina de 13 anos, velho. Pelo amor de Deus, não pode fazer isso. Tomara que a Federação Paulista de Futebol ou a CBF, quem quer que seja aí, puna, né, a Ferroviária, porque ela é responsável pelo maqueiro que estava lá. Foi acionado o protocolo, né, que é de ofensa, racismo, todas essas coisas aí, mas não foi racismo, foi ofensa mesmo, misoginia, sei lá o que lá.
3: É.
2: É isso aí. E aí a gente espera, aguarda aí as notícias para poder passar para vocês o que aconteceu. Bom,
3: voltando, porque eu pesquisei aqui, né, quem foram os Galácticos, e aí é de simplesmente se impressionar que eles não ganharam nenhuma Champions. Zinedine Zidane, Ronaldo Fenômeno, David Beckham,
2: olha
3: Luiz
2: aí.
3: Figo, Roberto Carlos, o Raul,
2: o
3: Iker Casillas, aí é o Michel Owen e o Guti. E aí teve o Galáctico 2.0, que esse é o que o Xabi Alonso participou, que é o Cristiano Ronaldo, Kaká, Benzema, Xabi Alonso e o Sérgio Ramos.
2: Nossa.
3: E o Pepe, Pepe também jogava nessa época.
2: O Pepe, nossa senhora, rapaz do céu, que timaço, hein? Bom, Jorge Jesus anuncia que combinou com o Cristiano Ronaldo que ele ia treinar o Al-Nass até o Cristiano Ronaldo ser campeão. Agora foi campeão, ele falou, ó, cumpri meu compromisso com você, foi meu último jogo, tô indo embora. Ele é muito louco, esse Jorge Jesus. Ele
3: o
2: vai,
3: Jorge Jesus
2: ele
3: é
2: quer
3: maluco.
2: Nem saber, ele é maluco, ele é chapado, velho, né? Ele não tá nem aí. Ele bateu de frente com os caras e falou, ó, vocês vão ter que escolher ou eu ou o Neymar, porque o Neymar não jogava, né? Só ficava machucado, palhaçada naquela época lá. E aí, eu não sei nem se era nesse time ou se
3: não,
2: era em outro.
3: Era
2: eu sei
3: no
2: que era
3: Al-Hilal.
2: Al-Hilal, né? Aí mandaram o Neymar embora.
3: É.
2: Aí ele veio pro Brasil. Ô, você tá sabendo, falando nisso, Casemiro tá indo pro time do Messi? Você tá sabendo? Porque ele tá saindo do Manchester United. Mas você acha uma boa pro Casemiro? Ou é porque ele tá velho já, Big Joe?
3: Ah, é que é o que a gente sempre fala, né? Um volante
2: não
3: como
2: é
3: o Casemiro.
2: É um time de velho aquilo lá?
3: É, um time de velho, mas ele é volante, né?
2: MLS, velho.
3: Volante é volante. Volante cansa muito, volante corre demais.
2: É, ele marca muito, né?
3: Mesmo ele ainda estando bem, já tá na hora de começar a tirar o pé. A gente sabe disso. Tanto que houve conversa sobre e Casemiro no São Paulo voltar pra casa. Eu não quero.
2: Não.
3: Eu não quero de jeito nenhum. Né? O torcedor São Paulino em geral não quer. Porque esses caras que vão pra MLS, como a gente conversou até do Neymar ir pro Cincinnati, a MLS, ela funciona de maneira diferente do futebol saudita. O futebol árabe, a gente vê aí bons nomes. Nomes que ainda podem estar, né, voando, molecada nova ali, até 30 anos, 32 anos, moleque de 28 anos, que tá na Arábia Saudita. Enquanto isso, na MLS, você vê moleque de 28 anos, mas moleque muito ruim. Moleque que não é de seleção nenhuma. Só
2: os
3: é da seleção.
2: Bons só vão depois dos 40.
3: Isso, só é da seleção norte-americana. No máximo, assim. O melhor de lá é da seleção norte-americana.
2: Que é uma seleção ruim.
3: Que é uma seleção ruim. Porque o melhor até hoje, que foi o Reina, jogava no Chelsea. E era banco no Chelsea. Então, cara, fica meio desbalanceado.
2: Bom, eu acho que ele vai pra descansar.
3: Eu acho que ele vai pra descansar.
2: Tá indo pro melhor time da liga, né? Que é o time do Messi, do Soares e tal. Mas ele vai porque ele quer ficar de boa lá, não quer mais, né, correr tanto.
3: E pra montar um time de gigantes, né? Já tem Messi, Soares, agora vai ter ele lá atrás. Tem mais um muito bom.
2: Tem mais uns três.
3: Tem mais uns dois, três lá. Tem nome grande, então vai montando um time legal. É, assistir esse tipo de futebol, esse futebol com os caras mais velhos, né, que montam isso daí, é tipo assistir aqueles jogão de veterano que você vai assistir, que nem às vezes montavam o próprio Galácticos, eles montaram há pouco tempo atrás um jogo de Galácticos, lembra? Que foi todo mundo, foi o Kaká, misturou os dois times dos Galácticos. É isso, é pra isso que serve.
2: Vai ter, o Campestre tá organizando junto com o Tibo, nosso amigo Sócrates lá, o Tibo da Motopeças. Ô Tibo, um abraço. Um jogo agora, dia 21 de junho, se não me engano, no Campestre. Ele me mandou todas as informações e vai vir os veteranos do Palmeiras aí jogar. Vai ter um jogo antes com os veteranos aqui de Monte Alto da região, pessoal que já jogou, e depois vão jogar contra aí o time do Palmeiras. Esse time do Palmeiras, que um bom pessoal que vem.
3: Sim.
2: Aí jogar. Nós vamos passar todas as informações, o Tibo vai estar vindo aqui conosco também. Mas você vê, o Al-Nass, ele é um time muito, muito qualificado, tem grandes jogadores lá, começando pelo técnico Jorge Jesus, ele tem o Sadio Mané.
3: Sim.
2: Mané tá lá.
3: Jogadorzaço.
2: Muito bom. O Ângelo, atacante brasileiro, que é bom jogador. O João Félix, português, foi eleito o melhor da liga, o melhor do campeonato, muito bom. Ele tem 20 participações em 30 gols, então ele está muito bem lá. O Bento é o goleiro, né, meio
3: vacilou,
2: frangou agora no final, mas é um bom goleiro. Tem o Coman, francês.
3: Foi seleção atacante. Francesa, não sei se tá mais. Eu acho que nessa última convocação ele não foi.
2: E o técnico Jorge Jesus. Então tem aí. E não precisa nem falar o Cristiano Ronaldo.
3: E aí é o que eu falo. João Félix é moleque novo. Ângelo é moleque novo. Mané já foi pra lá mais velho. Mas é um time formado por alguns moleque novo. E o Cristiano ali que a gente vê como que tá rendendo. Tá aparecendo ainda o robô que ele é. E é um bom boost aí pra Copa do Mundo. A gente tá vendo, João Félix e Cristiano são dois convocados da seleção portuguesa. João campeões Félix é agora bom. Da Liga Saudita. João Félix tá conseguindo andar com as próprias pernas. Então, cara, a seleção portuguesa tá querendo muito, principalmente por ser a última Copa do Cristiano. O Cristiano vai mostrar muita força nessa Copa. Vai ser a Copa mais legal de assistir.
2: Eu acredito que vão ter bons times.
3: Infelizmente vai ser toda essa loucura, México, Estados Unidos, Canadá, Paná, mas vai ser a mais legal de assistir porque é a última Copa dos três que marcaram a minha geração, a geração que eu cresci vendo.
2: É, Cristiano Ronaldo, Messi e o Neymar.
3: É.
2: Cara, é a última Copa desses caras aí.
3: E dos quatro maiores, a Polônia não foi. Polônia não foi, né? Polônia caiu não. Antes. Porque se fosse, era dos últimos quatro, porque os quatro que marcaram minha geração foi Robert Lewandowski e esses outros três, né?
2: Lewandowski não foi, é.
3: Lewandowski marcou
2: Lewandowski
3: muito.
2: Tá no Barcelona, não tá? Tá saindo do Barcelona. Eu vi isso. Pra onde quem tava querendo contratar o Lewandowski, mas agora eu não tenho a matéria. Quando eu pegar, eu falo aqui pra vocês. Cara, é coisa de louco. Ó, por que que os times quebram, Hélio de Pontes? Esse menino aqui, ó, 22 anos, Matheus Martins. É um dos jogadores aí, peça importante do Botafogo, do Franklin Carvalho, né, o técnico. E aí, cara, o Botafogo pagou 60 milhões nele. E agora quer vender ele pra fazer dinheiro, o Botafogo tá precisando de grana. Sabe quanto que ele vale? 46 milhões. O time perde 14 milhões, velho. Só assim, em um jogador, velho. Fora o salário dele, que deve ser super valorizado, né? Pagou 60 e não consegue vender nem pelos 60 que pagou. Bom, vamos pro intervalo. Agradecer mais uma vez os nossos parceiros. Sai daí não, a gente volta já.
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2: Já estamos de volta, hoje sexta-feira, dia 22 de maio. E a seleção alemã divulga a lista de convocados para a Copa do Mundo. Em nome de Manuel Neuer, aparece entre os 26 escolhidos. Mas ele não ia parar? Olha lá. O Neuer tá como segundo goleiro aqui, rapaz. Não tá aposentado? Né? Não tem como não levar, né?
3: É, seleção alemã sem Manuel Neuer é loucura. Por mais que os últimos dois anos a seleção alemã foi eliminada por meio que culpa dele, né? Em 2018 foi eliminada, não lembro se foi eliminada ou se foi no amistoso, que perdeu porque ele avançou demais. E 2022 também ele avançou demais, deixou uma bola meio solta, mas isso é uma característica do Neuer, né, que é muito forte, essa característica dele ir até o meio de campo enquanto o time tá jogando. É um jogador quase de linha, é um goleiro quase linha, recebe bola enquanto o Bayern de Munique tava atacando, então isso é comum do Neuer já.
2: É.
3: E acaba acarretando alguns erros, mas vai ser segundo goleiro, não vai entrar. Vai estar lá mais por conta de vestiário mesmo.
2: Já foi muito bom, agora caiu um pouco.
3: Ah, também,
2: né?
3: Já. O tá Neuer bem, joga, né? Desde 2006.
2: Então.
3: E joga em muito alto nível. Copa de 2014 foi totalmente mérito dele.
2: Ô, Big Joe, o cara é tão ruim que tem um clube lá que eles nem falam o nome, de médio escalão de Portugal. Se a primeira divisão de Portugal já é meia boca, imagina médio escalão, segunda, terceira divisão. Que tá interessado na contratação do lateral direito, Cedric. Só que só vai contratar se o São Paulo der de graça.
3: Der de graça.
2: Se o São Paulo não cobrar nada. Fih, mas dá, pelo amor de Deus, vai com Deus. Paga pra ele ir embora, tá levando prejuízo só de pagar o salário do cara, filho. É de graça que vocês querem? Vai de graça, tá? Para de pagar o cara, pelo amor de Deus. Vai sim, velho. Dá o cara, pelo amor de Deus. Vai lá, meu irmão. Sorta isso, nossa senhora.
3: Não, não dá. O Cedric não dá, cara.
2: Cara, e na Fórmula 1, no treino da Fórmula 1, o Alexander Albon atropelou uma marmota e o treino teve que ser interrompido.
3: De
2: porque
3: novo.
2: Os animais, cara, todos os GPs geralmente são perto de florestas, né? Você
3: por conta
2: vê
3: do espaço.
2: A vida inteira, porque tem que ter uma pista grande e tal. E aí os caras têm que ter gente ali. Antigamente tinha mais gente, tinha mais segurança. Você não via atropelar animal. Agora todo GP, todo treinamento para Fórmula 1 tem animal cruzando a pista aí. E aí ele atropelou uma marmota dessa vez.
3: Isso aí acontece muito, né? Por conta, principalmente da mudança ao redor. Então, muitos lugares onde era muita floresta, vai diminuindo a floresta. Há pouco tempo atrás aconteceu isso também. Atropelaram, não foi uma marmota, foi outro animal.
2: Foi outro
3: mas
2: animal.
3: Atropelaram outro animal, porque é muito, muito rápido, né? Você não vê. E aí tem que paralisar o treino. Acaba com o carro. Acaba totalmente com o front lip aqui do carro. É problemático isso.
2: Ó, vamos lá. Jogadores com mais títulos na história do futebol. Pra você aí, né? Cristiano Ronaldo, 36 títulos. Marquinhos, que tá no Paris Saint-Germain, está na seleção, 38 títulos. Sérgio Busquets, espanhol, né? 38 títulos.
3: O Marquinhos estar aí é um pouco sacanagem, porque metade desses títulos aí é a Ligue 1 que o Paris Saint-Germain ganhou, óbvio que ganhou, né? Que não tem muita
2: não tem como não
3: tem
2: ganhar,
3: competição.
2: O Iniesta, 39, Iniesta. Daniel Alves, 42. Daniel Alves jogava muito, cara. Daniel Alves foi muito bom.
3: E ele sempre estava no time certo.
2: No Barcelona, um time com o Ronaldinho Gaúcho, um time sensacional do Barcelona ali, ele lateral

0: direito, jogava demais.
1: E pegou aquele Barcelona que, como o Real Madrid não dava tanta importância para as competições espanholas e muita importância para a Champions, o Barcelona simplesmente ganhava Copa do Rei, Copa, a própria La Liga, todo ano. Copa todo do ano. Rei e a La Liga todo ano, todo ano.
0: E aí foi bem na seleção também, só não foi bem aqui no São Paulo. E Lionel Messi, que tem aí 8 títulos a mais do que o Cristiano Ronaldo, 46 títulos, são os maiores aí, Big Joe.
1: É, o Messi também, porque o Messi pegou desde o Barcelona de Ronaldinho, né, até agora. Saiu fazem, nossa, já fazem uns 4 anos já que o Messi saiu do Barcelona, pra mim foi ontem. Mas o Messi pegou toda a época desse povo aí, pegou a época de Iniesta, pegou a época desses grandes vencedores no Barcelona e foi um grande vencedor, tem 2 títulos aí, 3 pela seleção, é um gigante do futebol atual.
0: É isso aí, e o Fernando Diniz alcança a maior invencibilidade de um técnico na história da Libertadores, juntando o Fluminense e agora Corinthians. É, invencibilidade, sem perder jogos que não perdeu, né? Sequência pelo Fluminense e agora pelo Corinthians na Liberta. E aí é bacana demais. O Fernando Diniz é meio louco, é meio chapado da cabeça, é meio nervoso, mas é um cara que sempre, todos os times do Fernando Diniz, no começo dá certo, encaixa, começa a ganhar, começa a não perder, que é muito importante também, né? Não é só ganhar, às vezes, como o Corinthians foi mal lá, mas não perdeu. Foi 1-1. Era para ter ganho o jogo, mas foi fora de casa, né? Contra o Peñarol, pressão total, os caras são embaçados. E aí, mas só que com o passar do tempo, eu não sei o que acontece, que ele acaba se perdendo um pouco, né, João Neto? É. E aí ele acaba enfiando os pés pelas mãos.
1: Desequilibra o time.
0: É um grande treinador, viu?
1: É, o time sempre desequilibra e é o que eu acho mais louco dessas formações do Diniz, é esse próprio dinizismo, né? O dinizismo é uma histeria coletiva que funciona não sei como.
0: É pra ir embora? Tá dando, tem mais 1 minuto ainda? E o Manchester City inicia a conversa pela contratação de Enzo Fernandes, volante do Chelsea, argentino de 25 anos, é um desejo do Enzo Maresca, que trabalhou com o jogador no Chelsea e comandará o City na próxima temporada, porque o Guardiola caiu. Beleza, gente? Não falamos, mas tem Brasileirão nesse final de semana. Segunda-feira a gente fala todos os resultados para vocês, viu? Jogos importantes aí a gente fala para vocês, tá bom? Hélio, valeu. Big Joe, valeu. Um santo e abençoado final de semana. Até segunda-feira, se Deus quiser. E aquele abraço!
1: Um abraço a todos.
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0: Em Brasília, 19 horas.
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2: Olá, uma boa noite.
0: Boa noite para você que nos acompanha em todo o país.
2: Sexta-feira, 22 de maio de 2026.
0: Vamos ao destaque do dia. Brasil contra o crime organizado.
2: Mais de 8 mil celulares já foram apreendidos de dentro dos presídios desde 2023.
0: O programa quer asfixiar financeiramente o crime e reforçar a segurança em 138 presídios estaduais.
2: Presidente Lula reforça a disposição do governo em enfrentar o crime.
3: A luta contra o crime organizado vai envolver 11 bilhões de reais para que a gente possa dotar todo mundo de os instrumentos necessários para combater a violência.
0: E ainda, prevenção ao câncer colorretal ganha reforço.
2: SUS vai adotar um novo exame que realiza o rastreamento precoce da doença, o que colabora para alcançar a cura, Thaísa Vitória.
4: O novo protocolo deve ser aplicado em mais de 40 milhões de pacientes pelo SUS e vai ajudar a reduzir a fila pela colonoscopia, que atualmente é utilizada como principal exame preventivo.
0: De olho no calendário.
2: Segunda-feira, aposentados e beneficiários do INSS recebem nova parcela do 13º.
0: Também no dia 25 de maio tem início as inscrições para o Enem desse ano.
2: E a partir do dia 15 de junho, Sisu Mais abre vagas remanescentes em instituições públicas de ensino superior.
0: Hoje, na apresentação da Voz do Brasil, eu, Mariana Jungmann e Nazi Brum.
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0: Uma operação para silenciar o crime organizado.
2: Em 5 dias foram apreendidos 534 celulares em presídios de todo o país.
0: E o governo do Brasil já investiu mais de 200 milhões de reais para equipamentos de segurança no sistema penitenciário.
5: Celulares escondidos em celas, comunicação clandestina e ordens criminosas que atravessam os muros dos presídios. É para combater essa estrutura que o Ministério da Justiça e Segurança Pública realizou a maior edição da Operação Mute, já feita no país. Pela primeira vez, a ação integra o programa Brasil contra o Crime Organizado e alcança unidades prisionais em todos os estados brasileiros. Segundo o balanço parcial divulgado nesta sexta-feira, mais de 500 celulares foram apreendidos em 2.611 celas de 49 presídios nos últimos 5 dias. Mais de 2.800 policiais penais participaram das ações. O objetivo é interromper a comunicação ilegal usada por organizações criminosas para coordenar crimes dentro e fora das prisões, avalia André Garcia, secretário nacional de políticas penais.
6: Primeira vez que nós estamos enfrentando o crime organizado em todas as suas dimensões. Há um conjunto de estratégias que nós estamos utilizando, em especial para retirar esses celulares, mas também voltadas para silenciar algumas unidades que nós consideramos como mais estratégicas.
5: As ações utilizam equipamentos de alta tecnologia, como scanners corporais, aparelhos de raio-x, drones, sistemas eletrônicos de fiscalização e até georradar, equipamento que identifica túneis. Para o secretário executivo do Ministério da Justiça e Segurança Pública, Ademar Borges de Souza Filho, as ações terão impactos imediatos.
7: Com investimento, com inteligência, com operações de alta qualidade, certeza absoluta de que terá um impacto imediato na desarticulação de organizações criminosas.
5: O governo federal investe na modernização do sistema penitenciário dos estados. 138 unidades prisionais estaduais devem receber padrão reforçado de segurança, sendo 23 na região norte, 45 na nordeste, 15 no centro-oeste, 38 no sudeste e 17 no sul. Quase 185 milhões de reais já foram aplicados na compra de equipamentos, que começam a ser entregues aos estados até junho. Reportagem Pablo Mundim.
2: O enfrentamento ao crime organizado é uma das prioridades do governo brasileiro, segundo o presidente Lula.
0: Em participação no programa Sem Censura da TV Brasil, o presidente destacou o lançamento do programa Brasil contra o crime organizado, que tem entre os objetivos asfixiar financeiramente os criminosos.
3: Estou com uma PEC no Congresso Nacional. Se essa PEC for aprovada no Senado, 15 dias depois eu crio o Ministério da Segurança Pública. Posso aceitar a ideia que os bandidos dominam um território? O território em qualquer cidade, em qualquer estado, é do povo brasileiro e ele tem que voltar a ocupar o seu território e o bandido tem que ser punido e tem que ir para a cadeia. A luta contra o crime organizado vai envolver 11 bilhões de reais, 1 bilhão de investimento do governo federal e 10 bilhões de financiamento para os estados e para a prefeitura. Para que a gente possa dotar todo mundo de os instrumentos necessários para combater a violência.
2: A proteção no ambiente digital de crianças e adolescentes também foi destacada pelo presidente Lula. Segundo ele, é preciso evitar as telas logo cedo.
0: O presidente destacou o projeto que proíbe o celular nas escolas e também a sanção do ECA Digital no ano passado, que prevê obrigações para empresas e redes sociais de proteção das crianças e jovens contra crimes virtuais e dependência digital.
3: Quando nós proibimos o telefone na escola, no ensino fundamental, muita gente achou que ia ser ruim, e não, e foi bom. A molecada voltou a jogar bola, a molecada voltou a brincar, a molecada voltou a conversar. Nós agora criamos o ECA Digital, ou seja, para quê? Nós queremos proteger meninos e meninas desse país. É o projeto mais sério do mundo. Obviamente que as plataformas não gostam do nosso projeto, mas nós temos que brigar com alguém, eu tenho que proteger as crianças. Eu tenho que proteger os adolescentes. Se no real é crime digital, tem que ser crime.
2: Protocolo inédito para o rastreamento e a detecção precoce do câncer colorretal.
0: O Sistema Único de Saúde passará a utilizar um novo tipo de exame que vai ajudar no diagnóstico da doença antes de os primeiros sintomas aparecerem, aumentando as chances de cura.
4: O teste imunoquímico fecal, conhecido como FIT, passará a ser o exame de referência para a detecção do câncer de colo retal no SUS. O exame será realizado de forma preventiva em homens e mulheres assintomáticos que tenham entre 50 e 75 anos. O diretor-presidente do Instituto Nacional do Câncer, Roberto Gil, explica que o FIT é capaz de detectar partículas microscópicas de sangue nas fezes, já indicando se há lesões que devam ser tratadas.
8: Essa detecção precoce permite que a gente interrompa o processo de cancerogênese das lesões precursoras, quer dizer, a gente não deixa o câncer se desenvolver, ou de um diagnóstico precoce, onde o câncer pode ser tratado com cirurgia e ser eliminado com ou sem necessidade de radioterapia e quimioterapia, mas levando o paciente à cura.
4: O exame FIT é feito com fitas rápidas, como num teste de gravidez. Em caso positivo, o paciente é encaminhado para exames de imagem mais detalhados, como a colonoscopia. O ministro da Saúde, Alexandre Padilha, explicou que o novo exame pode ser feito nas próprias unidades básicas de saúde e vai ajudar a reduzir a fila pela colonoscopia, que atualmente é utilizada como principal exame preventivo.
9: Faz com que você consiga o diagnóstico mais precoce, sobretudo nos pacientes assintomáticos, direcionando os investimentos, os equipamentos, sobretudo os equipamentos médicos dependentes, como é o caso da colonoscopia, para os pacientes que você tem maior indicação para isso. Isso faz com que você direcione mais rápido os pacientes que precisam fazer colonoscopia e não ocupa a colonoscopia, que é médico dependente, que é centro especializado dependente, com pacientes que teriam menos indicação de fazer colonoscopia.
4: O novo protocolo deve ser aplicado em mais de 40 milhões de pacientes pelo SUS. Ele faz parte de um conjunto de ações de prevenção e tratamento de câncer, que envolvem investimentos de 2 bilhões e 200 milhões de reais para a inclusão de novos medicamentos, cirurgias robóticas e reconstrução mamária. Reportagem Thaísa Vitória.
0: As inscrições para o Exame Nacional do Ensino Médio, o Enem 2026, começam na segunda-feira, dia 25 de maio.
2: E uma novidade, pela primeira vez, alunos que concluem o terceiro ano do ensino médio em escolas públicas têm cadastro automático no sistema do exame.
10: As inscrições para o Enem 2026 começam na próxima segunda-feira, dia 25 de maio, com uma novidade para os estudantes da rede pública. Pela primeira vez, alunos que concluem o terceiro ano do ensino médio em escolas públicas têm cadastro automático no sistema do exame. Mesmo com inscrição pré-preenchida, os estudantes precisam acessar a página do participante para confirmar a participação e complementar dados, como cidade de prova, idioma estrangeiro e necessidade de atendimento especializado. O prazo para inscrição e pedidos de nome social ou atendimento especializado termina em 5 de junho. Para quem não tem isenção, a taxa de inscrição permanece R$ 85,00 e pode ser paga até 10 de junho por Pix, cartão, débito ou boleto. As provas acontecem nos dias 8 e 15 de novembro. O Ministério da Educação também amplia os locais de prova. A previsão é que cerca de 10 mil escolas recebam o exame em todo o país, permitindo que muitos estudantes façam a prova na própria escola onde estudam. O Enem segue como principal acesso a programas como Sisu, ProUni e Fies. Para mais informações, acesse enem.inep.gov.br/participante. Em Brasília, Claudimário Carvalho.
0: Pois é, o Enem segue como principal acesso a programas como o Sisu, o Sistema de Seleção Unificada, que dá acesso a vagas em instituições de ensino superior.
2: E atenção, estudantes, ainda dá tempo de concorrer a uma vaga em uma dessas instituições.
0: A partir do dia 15 de junho, vão estar abertas as vagas dos mais, com vagas remanescentes para o segundo semestre.
11: O Ministério da Educação publicou o edital do Sisu Mais, nova etapa complementar do Sistema de Seleção Unificada. A iniciativa vai ofertar vagas remanescentes em instituições públicas de ensino superior para o segundo semestre deste ano. As inscrições estarão abertas de 15 a 19 de junho, exclusivamente pelo portal de acesso único do MEC. Podem participar candidatos que fizeram pelo menos uma edição do Enem nos últimos 3 anos e que tenham concorrido na etapa regular do Sisu 2025. No momento da inscrição, será possível escolher até 2 opções de curso, turno, local de oferta e instituição, indicando a ordem de preferência. O Sisu Mais faz parte do processo de aprimoramento do Sistema de Seleção Unificada, com avanços na organização das vagas, melhorias no processo de inscrição e fortalecimento das políticas de acesso ao ensino superior público. A nova etapa amplia as oportunidades para estudantes e também fortalece as instituições públicas de educação superior. Reportagem Talita Albuquerque.
2: Aposentados e pensionistas do INSS vão receber o pagamento da segunda parcela do 13º a partir de segunda-feira.
0: O pagamento vai até o dia 8 de junho e serão pagos mais de 35 milhões de benefícios.
12: Atenção, aposentados e pensionistas do INSS. Começa nesta segunda-feira, dia 25 de maio, o pagamento da segunda parcela do 13º salário. Mais de 35 milhões de benefícios serão pagos de forma antecipada em todo o país. Esta etapa representa uma nova injeção de cerca de R$ 39 bilhões de reais na economia brasileira. O ministro da Previdência Social, Volney Queiroz, destaca o impacto do adiantamento para as famílias.
13: Na prática, é dinheiro no bolso de milhões de famílias antes do esperado. Quem trabalhou a vida inteira merece respeito. E respeito também é garantir o benefício chegando mais cedo.
12: O calendário de depósito segue até o dia 8 de junho e varia conforme o número final do cartão de benefício. Para consultar o valor da sua parcela, basta acessar o aplicativo ou o site Meu INSS e clicar na opção Extrato de pagamento. Reportagem Pedro Sardinha.
0: Aprender a guardar dinheiro, noções básicas de investimento e de previdência social.
2: Temas que chegam até crianças e jovens na sala de aula por meio de um projeto do governo do Brasil.
0: É o Poupadores do Futuro.
14: Marco Antônio de Carvalho tem apenas 11 anos, mas já está preocupado com o futuro. Ele conta que recebe mesada e guarda parte dela para realizar sonhos. E nesta semana, Marco aprendeu um pouco mais sobre como gerenciar o dinheiro e economizar. A escola dele, em Brasília, recebeu as atividades do programa Poupadores do Futuro, coordenado pelo Ministério da Previdência Social. Marco gostou da oportunidade.
15: É sempre bom a gente estar desde cedo assim aprendendo a economizar nosso dinheiro. Muitos adultos não tiveram essa oportunidade na infância, muitas crianças não estão tendo, uma coisa muito boa.
14: E as noções de como poupar que as crianças recebem na sala de aula acabam impactando toda a família, segundo a diretora da escola, Viviane Coelho da Silva de Lima.
16: É muito importante que eles já coloquem esse conhecimento em prática desde cedo para que eles possam mudar a realidade deles, né? Então eles já vão poupando alguma coisa em casa, eles aprendem sobre renda fixa, sobre renda extra, planejamento orçamentário. Além de ajudarem as famílias também, eles já desde cedo podem fazer todo esse planejamento.
14: Este ano, mais de 30 mil alunos foram alcançados pelo projeto Poupadores do Futuro em 100 cidades brasileiras. Mais de 200 instituições de ensino receberam as atividades. O diretor do Departamento do Regime de Previdência Complementar, Narlon Gutierre, fala sobre a importância do programa, que está em sua segunda edição.
17: Eles vão ser despertados sobre a importância do planejamento, sobre a importância de organizar suas finanças, para estarem atentos, né, para não serem influenciados aí por questões como jogos em plataformas digitais, para a importância que a Previdência tem ao longo da vida.
14: O Poupadores do Futuro faz parte da Semana Nacional de Educação Financeira. O Ministério da Previdência Social pretende expandir o projeto para abranger mais cidades e alcançar ainda mais alunos na próxima edição. Reportagem Luciana Colares de Holanda.
0: Expansão de terras para o plantio, clima favorável e chuvas bem distribuídas fizeram a agropecuária bater recorde de safras no ano passado e ser o setor que mais pesou no crescimento do PIB em 2025.
2: Além disso, o Brasil atingiu a menor taxa de desocupação no ano passado.
0: Essas análises estão em um estudo do IBGE divulgado hoje sobre os dados econômicos do país.
18: No ano passado, o Produto Interno Bruto, que é a soma de todas as riquezas produzidas pelo país, cresceu pelo quinto ano consecutivo, chegando a 2,3%. E nesta sexta-feira, o IBGE publicou uma pesquisa que avalia o cenário econômico de 2025 para entender quais áreas contribuíram para o PIB. O IBGE destaca o bom desempenho do setor agropecuário. Com safras recordes de milho e soja, o setor foi o responsável por cerca de um terço do aumento da taxa. O comércio varejista também registrou crescimento de 1,6% em 2025, completando 9 anos consecutivos de expansão, segundo o IBGE. Quanto aos preços, houve arrefecimento da inflação, ou seja, os preços continuam subindo, mas a uma velocidade menor. O índice oficial, que mede a inflação, o IPCA, acumulado do ano, ficou em 4,26%. O número é 0,57% abaixo do resultado de 2024. Outro destaque é o mercado de trabalho, que registrou um aumento de média salarial em relação ao ano anterior de 5,8%. Já a taxa de desocupação alcançou o nível mais baixo da série histórica, iniciada em 2012, registrando 5,6%. Segundo o informativo Indicadores Econômicos do Brasil, os números foram influenciados pelo cenário internacional. A política restritiva dos Estados Unidos limitou o espaço para cortes da taxa de juros no Brasil e a desaceleração do PIB chinês reduziu sua contribuição para o crescimento global. Gabriela Noronha, para a Voz do Brasil.
0: A recuperação das regiões atingidas pelo rompimento da barragem do Fundão em Minas Gerais e Espírito Santo vai ter um incentivo de mais R$450 milhões.
2: Os recursos fazem parte do novo acordo do Rio Doce e são divididos em um edital e um chamamento público que vão dar à própria comunidade a chance de propor projetos de recuperação.
0: O edital é realizado em parceria com o Banco do Brasil e a Fundação Banco do Brasil e foca em ações comunitárias diretas com valores de R$50 mil a R$400 mil por proposta.
2: O chamamento conta com a colaboração do Banco Nacional de Desenvolvimento Econômico e Social, BNDES, e é direcionado a projetos de desenvolvimento.
19: O BNDES, Banco Nacional de Desenvolvimento Econômico e Social, e a Secretaria-Geral da Presidência da República lançaram nesta sexta-feira uma chamada pública que vai destinar R$225 milhões para projetos das comunidades da Bacia do Rio Doce atingidas pelo rompimento da barragem de Fundão. O lançamento aconteceu em Governador Valadares, no interior mineiro. A barragem de Fundão, que integrava um complexo da mineradora Samarco, no município mineiro de Mariana, se rompeu em novembro de 2015, liberando rejeitos que escoaram pela bacia do Rio Doce até o mar, causando danos para populações de dezenas de municípios de Minas Gerais e do Espírito Santo. A chamada pública, que tem o nome de Chamada Rio Doce Participativo, vai custear projetos estruturantes que variem entre 5 milhões e 23 milhões de reais e que atuem como vetores de desenvolvimento regional. As iniciativas poderão ser enquadradas em dois eixos: fortalecimento institucional das organizações sociais e apoio a empreendimentos produtivos coletivos. Para José Pavuna, representante de uma das comunidades atingidas e integrante do Conselho Federal de Participação Social da Bacia do Rio Doce e Litoral Norte Capixaba, o apoio aos projetos será uma forma de garantir renda às comunidades locais.
20: Esse dinheiro, ele seria uma forma de, inclusive ele é, uma compensação, porque reparação seria recuperar o rio, não dá para reparar o rio. A gente vai compensar com alguns projetos que geram renda. Precisa ter projetos e iniciativas pequenas que gerem renda.
19: Durante o lançamento da chamada pública, o ministro-chefe da Secretaria-Geral da Presidência da República, Guilherme Boulos, classificou a chamada Rio Doce Participativo como histórica.
21: O que a gente assinou aqui hoje é a parte dessa reparação que vai ser definida e executada a partir da participação direta de vocês. Uma coisa é vir para a obra, é bom, todo mundo quer. Outra coisa é chegar na comunidade, escutar a comunidade, apresentar o próprio projeto e chegar o dinheiro na mão para poder executar esse projeto lá no território.
19: Os projetos para a chamada Rio Doce Participativo poderão ser apresentados até o dia 30 de dezembro. Mais informações sobre a chamada estão disponíveis no site bndes.gov.br/Fundo Rio Doce. Reportagem André de Barros Lima.
0: Para quem acha que museu guarda apenas objetos do passado, uma programação diversa promete aproximar o público de exposições e atividades culturais.
22: É a Semana Nacional de Museus, que chega à sua 22ª edição e vai até domingo.
0: Ainda dá tempo de participar de uma das mais de 3 mil atividades cadastradas.
23: Difundir a cultura, preservar a memória e incentivar o hábito de visitar museus. Foi com esse objetivo que nasceu a Semana Nacional de Museus, que chega à 24ª edição, reunindo milhares de atividades em todo o Brasil. O tema deste ano, Museus, Unindo o Mundo Dividido, destaca o papel dessas instituições como espaços de diálogo, inclusão e troca de experiências entre diferentes culturas e gerações. A mobilização teve amplo alcance nacional em 2026. Cerca de 1000 museus de mais de 400 cidades participaram da programação com atividades nos 26 estados e no Distrito Federal. Como explica Joel Santana da Gama, diretor de difusão, fomento e economia do Instituto Brasileiro de Museus.
24: Como as edições abrem mais tempo, como a programação é mais divulgada, isso aflora também o desejo da comunidade, dessa vontade de memória, de conhecer. Tudo isso permite com que essa visitação se amplie.
23: No Distrito Federal, estudantes participaram de visitas educativas no Centro Cultural do Banco do Brasil. O professor Paulo Araújo fala da importância dessas visitas no processo pedagógico.
25: A vantagem é que eles vão ter um olhar voltado para a cultura e que eles vão poder utilizar de forma pedagógica, recriando as obras e também dando a sua própria interpretação para cada obra que eles observaram aqui.
23: A programação completa da 24ª Semana Nacional de Museus reúne atividades em todo o país até o dia 24 de maio. Reportagem Cleide Lopes.
0: Música. Faltam poucas semanas para as festas juninas em todo o país.
22: E o Ministério do Turismo quer fortalecer a infraestrutura e a promoção dos eventos na Paraíba, destino de milhões de turistas no período.
0: Estão sendo disponibilizados 45 milhões de reais para 72 cidades do estado.
22: Só no passado, as festas juninas movimentaram mais de 7 bilhões e 400 milhões de reais em todo o país.
0: Em Campina Grande, por exemplo, a festa começa no dia 3 de junho e vai durar 33 dias, com previsão de movimentar 800 milhões de reais e um público de 3 milhões e meio de pessoas.
22: E essas foram as notícias do Governo do Brasil.
0: Uma realização da Secretaria de Comunicação Social da Presidência da República.
22: Fique agora com as notícias do Poder Judiciário e do Congresso Nacional. Boa noite e bom fim de semana.
0: A gente volta segunda-feira. Boa noite.
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3: Você vai ouvir agora notícias do Poder Judiciário.
5: Presidente do STF e do CNJ propõe contra-cheque único para magistrados em resolução que será analisada na semana que vem.
6: Mais de 10 mil pessoas foram atendidas nos 5 dias do Justiça Itinerante na Ilha do Marajó.
5: TSE nega parcelamento de multa aplicada a candidato a prefeito de Ubajara, no Ceará.
6: Boa noite, eu sou Marcela Luiza.
5: E eu sou Walter Lima.
6: O presidente do Supremo Tribunal Federal e do Conselho Nacional de Justiça, ministro Edson Fachin, apresentou proposta de resolução que institui o contra-cheque único para magistrados em todo o Poder Judiciário.
5: O texto será analisado pelo CNJ na próxima terça-feira. Marcelo Della Libera.
7: A proposta será analisada pelo plenário do CNJ e foi elaborada com base em decisões recentes do Supremo Tribunal Federal sobre transparência remuneratória. O texto prevê a padronização nacional das verbas pagas aos magistrados e proíbe folhas paralelas e documentos complementares com pagamentos separados. Pela proposta, cada juiz passará a receber um único contra-cheque mensal com todas as informações consolidadas, incluindo salários, verbas indenizatórias, descontos obrigatórios e valores retroativos.
6: TSE nega parcelamento de multa aplicada a candidato a prefeito de Ubajara, no Ceará.
5: Houve erro jurídico na apresentação de recurso. Fábio Ruas.
8: A decisão do TSE foi por unanimidade. Com isso, ficou mantida a decisão anterior do Tribunal Regional Eleitoral do Ceará. O TRE cearense decidiu não analisar um recurso que pedia o parcelamento de uma multa de R$ 5.000. O relator no TSE, ministro Ricardo Vilas Boas Cueva, afirmou que decisões desse tipo não podem ser contestadas por recurso eleitoral. O correto seria o agravo de instrumento. Com isso, o pedido de parcelamento da multa foi negado.
6: Mais de 10 mil pessoas foram atendidas nos 5 dias do Justiça Itinerante na Ilha do Marajó.
5: O mutirão ofereceu exames médicos, emissão de documentos e balcão de direitos trabalhistas. Luma Soares.
26: Nessa sexta-feira, moradores chegaram cedo para garantir o atendimento de última hora. Na área de cidadania, a maior procura foi por certidões de nascimento e de óbito. No encerramento das atividades, os ministros Alberto Balazeiro, do TST, e Edson Fachin, do STF, acompanharam de perto as salas de conciliação. A mega ação, coordenada pelo CNJ, em parceria com 50 entidades, garantiu cidadania e dignidade para a população marajoara.
6: Juízo não pode limitar previamente a atuação de advogado nomeado como assistente jurídico em processo sobre violência doméstica.
5: O posicionamento é do STJ, Fátima Uchoa.
27: Na origem, o juízo nomeou uma advogada para acompanhar uma vítima em audiência sobre suposta violação de medida protetiva, mas a profissional não poderia atuar no processo com pedidos ou recursos. A OAB impetrou mandado de segurança alegando que o juízo violou prerrogativas da advocacia. O Tribunal de Justiça de Minas Gerais indeferiu o pedido, então a OAB interpôs recurso no STJ e a sexta turma deu provimento. Para o relator, ministro Sebastião Reis Júnior, a assistência jurídica à mulher vítima de violência doméstica e familiar, que é obrigatória pela Lei Maria da Penha, depende do pleno exercício das prerrogativas do advogado e é ilegal a limitação prévia da atuação profissional.
6: Após acordos entre MPF e estudantes que fraudaram o sistema, sistemas de cotas, Unirio publica edital para bolsas a cotistas de cursos de medicina.
5: Ao todo, serão arrecadados mais de 2 milhões de reais que serão revertidos em auxílios financeiros. Vanessa Pereira.
4: A verba é resultado do acordo estabelecido entre o Ministério Público Federal e os estudantes do curso de medicina da Unirio, que ocuparam indevidamente as vagas reservadas para os alunos cotistas do SISU em 2018. Nesta primeira etapa, a universidade vai conceder 4 auxílios financeiros mensais no valor proporcional a um salário mínimo de 2018. Os interessados podem fazer as inscrições até 31 de maio por meio do formulário eletrônico no site da Unirio. Você também encontra o edital e o link do formulário no site do MPF.
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6: Uma boa noite.
5: Bom fim de semana e até segunda-feira.
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10: Eu sou Paula Groba.
11: E eu sou Ricardo Nakaoka.
10: E estes são os destaques de hoje do Jornal do Senado, que começa agora.
11: Senadores marcam votação de proposta que amplia a autonomia do Banco Central.
10: IFE aponta rombo fiscal por 10 anos e contradiz previsões otimistas do governo para as contas públicas.
11: Projeto pode garantir uso de faixa exclusiva por veículos que transportam pessoas com deficiência.
10: Boa noite.
11: Boa noite.
10: O Banco Central pode ganhar mais independência e ter a autonomia garantida pela Constituição. A proposta que prevê autonomia técnica, administrativa, orçamentária e financeira para a instituição deve ser votada no dia 27 de maio pela Comissão de Constituição e Justiça do Senado.
11: O relatório foi lido nesta semana, mas a análise foi adiada após um pedido de vista coletiva. Mais informações com o repórter Márcio Maturana.
12: O relatório da proposta de emenda à Constituição, que amplia a autonomia do Banco Central, foi lido na Comissão de Constituição e Justiça, mas o texto não foi votado por causa de um pedido de vista coletiva. Pelo texto, o Banco Central deixa de ser uma autarquia e vira uma entidade pública de natureza especial, com autonomia técnica, operacional, administrativa, orçamentária e financeira, e dotada de poder de polícia, com autoridade sobre regulação, supervisão e resolução. O relator dessa PEC é o senador Plínio Valério, do PSDB do Amazonas.
13: Mesmo só com leitores, estamos fazendo história. O que vem depois, cada um vai responder pelo seu ato aqui. Porque já ficou claro para a população brasileira que a importância do Banco Central e que a liberdade financeira é fundamental. Então, lá na frente, nós vamos ver quem é que é contra o avanço ou não.
12: O autor da proposta é o senador Vanderlan Cardoso, do PSD de Goiás, que ressaltou a importância da mudança.
15: Não é um projeto de ex-presidente Bolsonaro, nem do presidente atual, nem do ex-presidente Roberto Campos Neto, nem do atual presidente Galípolo. É um projeto de país, de nação.
12: A PEC deve ser votada na próxima quarta-feira, dia 27, segundo anunciou o presidente da comissão, Otto Alencar, do PSD da Bahia.
10: A senadora Mara Gabrilli pediu explicações ao Tribunal Superior Eleitoral sobre uma campanha de representatividade.
11: A ação do TSE tem como objetivo estimular a diversidade nos espaços de poder, mas deixou de fora das peças publicitárias as pessoas com deficiência. Repórter Lana Dias.
16: A senadora Mara Gabrilli, do PSD de São Paulo, enviou um ofício ao Tribunal Superior Eleitoral pedindo explicações sobre a exclusão de pessoas com deficiência na campanha Representatividade. A iniciativa do TSE busca estimular a participação política de grupos historicamente subrepresentados, como mulheres, pessoas negras e indígenas. Mas a senadora considerou lamentável, na campanha, a exclusão de um dos grupos que mais enfrenta obstáculos.
28: Eu sei o que é enfrentar obstáculos.
2: obstáculos todos os dias, mesmo que seja dentro da cabeça de uma pessoa. E também sei que existe muita gente com deficiência, cheia de potencial para transformar, mas a barreira ainda é enorme.
16: A campanha em questão será veiculada até 30 de julho e é composta por vídeo para televisão e spot para rádio, além de conteúdo para as redes sociais. De acordo com o censo de 2022 do IBGE, o Brasil tem 14,4 milhões de pessoas com deficiência, o que representa 7,3% da população com 2 anos ou mais.
14: E pessoas com deficiência podem passar a ter mais rapidez e acessibilidade nos deslocamentos diários. O Senado vai analisar um projeto que autoriza veículos que transportem esse público a utilizarem as faixas exclusivas de transporte coletivo.
11: A medida quer reduzir o tempo no trânsito e garantir mais mobilidade, inclusão e qualidade de vida. Repórter Alexandre Campos.
17: A proposta dos senadores Alci Lucas, do PL do Distrito Federal, define regras gerais, deixando a cargo dos municípios a regulamentação de pontos específicos, como caracterização das situações em que o uso da via é essencial para pessoas com deficiência, cadastro do beneficiário e do veículo usado por ele, definição de horários, trechos e condições de tráfego das faixas e a adoção de mecanismos de transparência e revisão periódica das credenciais concedidas. Para Alci Lucas, é preciso incentivar que os municípios levem em conta no planejamento e na gestão da mobilidade urbana as necessidades dessa parcela da população.
18: Só o pai que tem filho autista severo ou alguma deficiência mais grave é que sabe se pega um congestionamento e todo dia pega, buzina para lá, buzina para cá, muito barulho, e os autistas não suportam isso. Então é um sacrifício muito grande. Então, como as faixas exclusivas ainda tem muita, fica muito ociosa ainda, nada melhor do que fazer essa uma legislação mais ampla, que de fato a regulamentação tem que ficar no município, que é ele que vai conduzir o processo.
17: Ainda de acordo com o projeto, as vias utilizadas por transporte público de alta capacidade, como os chamados BRTs, não poderão ser destinadas para o deslocamento de veículos particulares com pessoas com deficiência.
14: O senador Jaime Campos, do União de Mato Grosso, defendeu mais apoio financeiro aos municípios e cobrou a atualização dos repasses federais para as prefeituras.
11: Ao mencionar a marcha dos prefeitos em Brasília nesta semana, ele afirmou que o aumento das despesas tem dificultado a manutenção de serviços públicos essenciais e que o fortalecimento do municipalismo é fundamental para melhorar o atendimento à população.
19: Muitos prefeitos enfrentam, de fato, queda de arrecadação e aumento das despesas obrigatórias e, ao mesmo tempo, uma crescente demanda de serviços públicos. Os municípios acabam assumindo responsabilidades cada vez maiores sem que os recursos acompanhem essa realidade.
14: Já o senador Fernando Dueire, do PSD de Pernambuco, celebrou a aprovação na Comissão de Assuntos Sociais do novo piso salarial dos médicos e cirurgiões dentistas. O texto fixa o valor de R$ 13.672 e atualiza o pagamento de horas extras e adicional noturno.
11: Para Dueire, a medida valoriza os profissionais e pode ajudar a reduzir a falta de médicos e dentistas em regiões mais carentes. A proposta segue para a Câmara dos Deputados.
20: Cada real destinado à valorização desses profissionais retorna à sociedade em forma de atendimento mais qualificado, maior dedicação e melhores resultados.
14: As contas do governo para os próximos anos podem estar mais otimistas do que a realidade permite. É o que aponta um novo relatório da Instituição Fiscal Independente do Senado, que identifica divergências entre as projeções da equipe econômica e as estimativas dos analistas da IFE.
11: Segundo o texto, as metas fiscais apresentadas pelo governo são ambiciosas e enfrentam desafios para sair do papel. Repórter Douglas Castilho.
21: A divergência é o crescimento estrutural das despesas com benefícios da Previdência Social. A digitalização, por meio do aplicativo Meu INSS, acelerou de maneira inédita o fluxo do antigo auxílio-doença. O modelo de análises remotas de atestados médicos fez as concessões anuais dobrarem entre 2022 e 2025. O diretor do Instituto, Alexandre Andrade, explicou que esse é apenas um dos elementos de discordância com o governo.
24: Em relação às projeções, o que nós identificamos foi um relativo otimismo, tanto na grade de parâmetros macroeconômicos quanto depois nas projeções fiscais. Isso inclui receitas, despesas, o resultado primário e a própria trajetória da dívida bruta nos próximos anos.
21: Por outro lado, um fôlego extra e inesperado para o caixa do governo federal veio após a alta do petróleo, gerado pelos ataques dos Estados Unidos e de Israel ao Irã. O cenário aumentou a arrecadação de tributos no Brasil, grande exportador da matéria-prima. Um alerta da IFE, no entanto, indica que essa mesma instabilidade no Oriente Médio pode fazer com que o Banco Central mantenha a taxa de juros alta por mais tempo, o que esfriaria a atividade econômica do país e contribuiria para o aumento da dívida.
11: Com edição de Paula Groba e trabalhos técnicos de João Lira, o Jornal do Senado fica por aqui. Acompanhe agora as notícias do Tribunal de Contas da União e da Câmara dos Deputados. Boa noite.
0: Uma boa noite e um bom fim de semana.
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1: O Tribunal de Contas da União fez auditoria para avaliar o financiamento da atenção primária à saúde no Sistema Único de Saúde. O serviço é a porta de entrada do SUS e inclui ações de vacinação, consultas, pré-natal e outros atendimentos. A fiscalização analisou o modelo de repasse de recursos para estados e municípios. O objetivo foi verificar se o financiamento contribui para ampliar o acesso da população e melhorar a qualidade do atendimento. O TCU identificou falhas no modelo atual, como dificuldades para acompanhar resultados. Também falta definir indicadores para distribuir os recursos de forma adequada. As limitações podem prejudicar o planejamento das ações e reduzir a eficiência da política pública. O tribunal fez recomendações para aperfeiçoar o sistema. Saiba mais em tcu.gov.br.
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7: Câmara aprova a proposta que proíbe sigilo de gastos do governo federal.
8: Deputados reconhecem a importância da cultura country para Jaguariúna.
7: Parlamentares criam área de proteção ambiental do Jamanchim, no Pará.
8: Plenário inclui economia criativa como beneficiária de fundos regionais.
7: Boa noite. Projeto aprovado pelos deputados permite a utilização de recursos de fundos constitucionais e empreendimentos de economia criativa. A reportagem é de Antônio Vital.
22: A Câmara dos Deputados aprovou o projeto que inclui empreendimentos da chamada economia criativa entre os setores que poderão receber recursos dos fundos constitucionais de financiamento das regiões Norte, Nordeste e Centro-Oeste. O texto define a economia criativa como atividades relacionadas à criação, produção e distribuição de bens e serviços baseados em criatividade, cultura, conhecimento e produção artística, como artesanato, música, moda e design. Hoje, muitos desses empreendimentos ficam fora das atividades que podem ser beneficiadas por esses fundos, que priorizam setores como agropecuária, indústria, mineração e agroindústria. O projeto foi apresentado pelo deputado Ayrton Faleiro, do PT do Pará, e altera a lei que regulamenta esses fundos constitucionais, que oferecem financiamento para atividades econômicas consideradas estratégicas para o desenvolvimento regional. Com a mudança, empreendimentos ligados à economia criativa também poderão acessar linhas de crédito desses fundos. Relatora da proposta no plenário, a deputada Lídice da Mata, do PSB da Bahia, argumentou que a medida ajuda a reduzir desigualdades regionais e reconhece a importância econômica das atividades criativas para a geração de renda, emprego e desenvolvimento local.
23: Diversos são os países que têm obtido um grande crescimento do seu PIB através do desenvolvimento da economia criativa. E eu queria destacar o exemplo da Indonésia, o país cujo PIB da economia criativa cresceu 6,5%, acima dos 5,03% do PIB nacional.
22: O projeto foi criticado pelo deputado Luiz Lima, do Novo do Rio de Janeiro.
25: Enxergamos isso como mais uma oportunidade de se fazer militância com recurso público. E o povo brasileiro está cansado de trabalhar para sustentar a militância política. A gente tem uma série de prioridades a nível de educação, de oportunidades de emprego.
22: O projeto, que inclui empreendimentos da economia criativa entre os beneficiários dos fundos constitucionais de financiamento das regiões Norte, Nordeste e Centro-Oeste, seguiu para análise do Senado. Da Rádio Câmara de Brasília, com informações de Daniela Lessa, Antônio Vital.
3: Desenvolvimento Regional.
4: Hildo Rocha, do MDB, relembra a implantação de 81 novos municípios no Maranhão em 1996. O parlamentar reforça que as cidades receberam estrutura administrativa, estradas, escolas, hospitais e sistemas de abastecimento de água durante a gestão estadual da época.
7: Para Hildo Rocha, o então governo maranhense foi fundamental para transformar antigos povoados em polos de desenvolvimento econômico. Segundo ele, a superação de desafios técnicos e políticos explica o reconhecimento que antigos gestores ainda mantêm junto à população do estado.
4: Jorge Araújo, do PP, critica o governo da Bahia pela demora na construção da ponte Salvador-Itaparica. O deputado afirma que após mais de 20 anos de anúncios, a obra ainda não saiu do papel.
7: Jorge Araújo também faz críticas à saúde pública baiana, especialmente à Central de Regulação do Estado. O parlamentar relata que moradores do interior percorrem longas distâncias sem garantia de atendimento.
3: Economia.
4: Plenário da Câmara proíbe sigilo sobre gastos do governo federal. O repórter Márcio Aquile Sardi tem as informações sobre a proposta aprovada.
5: A Câmara dos Deputados aprovou o projeto que proíbe a imposição de sigilo sobre gastos da administração pública federal, incluindo despesas com viagens, hospedagem, alimentação, transporte e cartões corporativos. De acordo com o projeto apresentado pelo deputado Gustavo Gayer, do PL de Goiás, os gastos do dia a dia da administração pública, como os de viagens oficiais, deverão permanecer públicos. O projeto mantém a possibilidade de proteger informações consideradas estratégicas para a segurança de autoridades, mas as despesas deverão ser divulgadas. O texto também prevê que informações classificadas como sigilosas poderão perder automaticamente essa condição se não forem analisadas no prazo de 30 dias pela Comissão Mista de Reavaliação de Informações, prevista na Lei de Acesso à Informação. A proposta permite ainda que o Congresso Nacional revise decisões de classificação de sigilo e prevê punições para agentes públicos que colocarem sigilo de forma indevida para ocultar irregularidades. Nesses casos, a conduta poderá ser considerada ato de improbidade administrativa e também crime de responsabilidade. Relator da proposta, o deputado Sóstenes Cavalcante, do PL do Rio de Janeiro, argumentou que o projeto reduz brechas para uso abusivo do sigilo sobre despesas públicas. Segundo o relator, a proposta fortalece mecanismos de fiscalização e amplia a transparência sobre a utilização de recursos públicos. Ele criticou classificações feitas pelo governo.
6: O presidente Lula fazia críticas ao seu oponente, o ex-presidente Bolsonaro, porque existia ali agendas secretas, e ele fazia críticas e dizia que iria acabar com o sigilo. E até hoje, o que aconteceu foi que aumentou inúmeras vezes os sigilos de agenda, os sigilos de despesas, e nós entendemos que isso não é salutar ao Estado Democrático de Direito.
5: O projeto foi aprovado de maneira simbólica pelo plenário da Câmara, mas a federação formada pelo PT, PCdoB e PV tentou alterar sem sucesso pontos da proposta, como a possibilidade de o Congresso rever a classificação de informações. Para a deputada Érica Cocai, do PT do Distrito Federal, o sigilo deve ser mantido sobre informações que dizem respeito à segurança nacional.
9: Nós somos favoráveis à transparência. O sigilo ele deve dizer respeito à segurança nacional, ao interesse público. Ele é previsto para isso. Mas há muito sigilo irregular. O relatório do portal Transparência, ele indica que nos últimos anos, de 2015 até 2022, até o final do governo Bolsonaro, 80% dos sigilos irregulares dizem respeito ao governo Bolsonaro. Vocês lembram que Bolsonaro colocou sob sigilo seu cartão de vacina e da sua família?
5: O projeto que proíbe a imposição de sigilo sobre gastos da administração pública federal, como viagens, hospedagem, alimentação e cartões corporativos, seguiu para análise do Senado. Da Rádio Câmara de Brasília, com informações de Daniele Lessa e Antônio Vital, Márcio Aquile Sardi.
3: Justiça.
7: Jandira Fegali, do PCdoB do Rio de Janeiro, cobra investigações sobre supostas ligações entre a família Bolsonaro e o Banco Master. A deputada defende a instalação de uma CPI para apurar denúncias envolvendo o banqueiro Daniel Vorcário e parte da oposição.
4: Na visão de Jandira Fegali, as recentes pesquisas de opinião sinalizam um desgaste de lideranças que utilizam discursos moralistas. A parlamentar também defende transparência nas investigações e a divulgação das apurações sobre o uso de recursos públicos.
7: Márcio Gerri, do PCdoB do Maranhão, critica Flávio Bolsonaro, alegando que denúncias relacionadas ao caso do Banco Master fragilizam sua imagem política. O parlamentar também questiona informações divulgadas sobre a relação do senador com o empresário Daniel Vorcaro.
4: Márcio Gerri sustenta que o episódio afeta a articulação política da oposição e defende ações do atual governo. Na visão do deputado, programas e medidas do Executivo Federal têm fortalecido a avaliação positiva do governo.
7: Evair Vieira de Melo, do Republicanos, do Espírito Santo, diz que foi um dos primeiros a alertar o governo e a denunciar na Comissão de Fiscalização Financeira e Controle da Câmara que havia uma máfia no INSS que operava com descontos não autorizados dos aposentados.
4: Evair Vieira de Melo defende o aprofundamento das investigações por entender que houve omissão no enfrentamento das irregularidades no INSS. Ele critica a atuação de integrantes do governo diante das denúncias, especialmente em relação ao envolvimento do filho do presidente Lula.
3: Meio ambiente.
7: A Câmara aprovou um projeto que obriga órgãos ambientais a aplicarem o Código Florestal em todos os biomas, no lugar de legislações específicas. O repórter Antônio Vital explica as consequências.
22: A Câmara dos Deputados aprovou o projeto que obriga os órgãos ambientais a aplicarem o Código Florestal em áreas produtivas de todos os biomas brasileiros, no lugar de legislações específicas, como a Lei da Mata Atlântica, mais restritiva em relação ao uso da terra para a produção rural. O projeto foi aprovado pelas comissões permanentes da Câmara em caráter terminativo, ou seja, não precisaria passar por votação no plenário e poderia seguir diretamente para o Senado. Um recurso assinado por 57 deputados, a maioria do PT, PSOL e Rede, pedia análise pelo plenário, com o argumento de que a proposta fragiliza a legislação ambiental. O recurso foi rejeitado pelo plenário por uma diferença de 148 votos, o que manteve o texto aprovado pelas comissões. O texto original, apresentado pelo deputado Alceu Moreira, do MDB do Rio Grande do Sul, tratava apenas da aplicação do Código Florestal nas áreas produtivas dos chamados campos de altitude, ecossistema localizado na região sul. O argumento é que aquelas áreas são exploradas há mais de 200 anos e que os produtores estavam sendo multados pelo IBAMA com base na legislação que protege a Mata Atlântica. Foi o que disse o deputado Alceu Moreira.
2: Não tem nenhum sentido. Aquela terra está desde 1740 antropizada. Ela tem utilização para lavoura, para criação de gado. E agora o nosso produtor está impedido com uma multa produzida pelo IBAMA sem nenhuma necessidade. Se tiver o gado em cima do campo e por acaso nascer uma essência nativa no meio do pasto, eles não permitem mais a utilização do campo, inclusive restringe a criação de gado. É um prejuízo criminoso.
22: O recurso que

0: De altitude do Rio Grande do Sul, Paraná e Santa Catarina. O projeto foi completamente deturpado, aumentando aí a possibilidade de desmatamento, de uso para o agro, de áreas não florestais na Amazônia, no Cerrado, no Pantanal e na Mata Atlântica.
1: O projeto que obriga os órgãos ambientais a aplicarem o Código Florestal em áreas produtivas de todos os biomas brasileiros, no lugar de legislações específicas, seguiu para análise do Senado. Da Rádio Câmara de Brasília, Antônio Vital.
2: Transportes.
3: Beto Preto, do PSD do Paraná, defende a criação de uma subcomissão para acompanhar o encerramento da concessão da Malha Sul Ferroviária, que atende estados da região sul e se conecta a São Paulo. Ele defende o debate sobre trechos inoperantes e passivos da atual gestão.
4: Beto Preto também pede participação de órgãos de controle e representantes do setor na discussão sobre a nova concessão ferroviária. Ele salienta que o fortalecimento do modal é estratégico para o desenvolvimento logístico e econômico do país.
2: Agricultura.
3: Câmara regulariza áreas ocupadas com a criação de área de proteção ambiental do Jamanchim, no Pará. Saiba o que muda com a repórter Daniele Lessa.
5: O plenário da Câmara dos Deputados aprovou o projeto que reduz a área da Floresta Nacional do Jamanchim e cria a área de proteção ambiental chamada APA do Jamanchim, no município de Novo Progresso, no sudoeste do Pará. O projeto, que foi apresentado pelo deputado Isnaldo Bulhões Júnior, do MDB de Alagoas, estabelece que parte das áreas ocupadas por produtores rurais será retirada da Floresta Nacional e passará a integrar a nova APA, categoria ambiental menos restritiva, que permite ocupação humana e atividades econômicas sob determinadas regras. Ao defender a proposta, o deputado Enderson Pinto, do União do Pará, disse que as pessoas se instalaram no que hoje é a Floresta do Jamanchim porque existiam incentivos governamentais para desenvolver a economia da região.
6: Essas ocupações não aconteceram na clandestinidade, não foram invasões oportunistas, foram ocupações de boa-fé estimuladas por políticas públicas. E o que aconteceu depois? Essas pessoas acordaram de um dia para o outro dentro de uma unidade de conservação de proteção integral.
5: O relator José Priante, do MDB do Pará, argumentou que o projeto busca enfrentar um conflito histórico na região entre preservação ambiental e ocupação consolidada da terra.
6: Dar um passo na pacificação e no ordenamento legal de uma área de profundo potencial sem avançar um metro na floresta. Nós estamos falando apenas de recategorizar uma área que já está antropizada durante muitos e muitos anos, em muitas décadas.
5: Parlamentares contrários ao projeto afirmaram que a redução da área protegida pode aumentar a pressão sobre a Amazônia e estimular novas ocupações irregulares. A deputada Marina Silva, da Rede de São Paulo, alertou sobre o agravamento dos eventos climáticos extremos, como secas e enchentes.
7: Em relação às unidades de conservação, que elas são cada vez mais necessárias diante dos extremos climáticos, das secas e das cheias, que o tempo todo estão assolando várias unidades da Federação na Amazônia, inclusive o estado do Pará.
5: O texto também autoriza atividades de mineração dentro da Floresta Nacional e da Área de Proteção Ambiental, ponto criticado pelo deputado Tarcísio Mota, do PSOL do Rio de Janeiro, que apresentou destaque para tirar esse trecho da proposta, mas foi rejeitado pelos parlamentares.
8: Porque o que está acontecendo aqui tem nome e sobrenome. É premiação da grilagem, é abertura de um precedente que vai fragilizar o Sistema Nacional de Unidades de Conservação. É mais um atentado contra a possibilidade de que a gente mantenha a floresta em pé.
5: O projeto que altera os limites da Floresta Nacional do Jamanchim e cria a Área de Proteção Ambiental do Jamanchim no Pará, seguiu para análise no Senado. Da Rádio Câmara de Brasília, Daniele Lessa.
2: Educação.
4: Alice Portugal, do PCdoB da Bahia, comemora a aprovação do texto que regulamenta o reajuste anual do piso salarial dos professores da educação básica pública. Ela reitera que a proposta define critérios permanentes e garante maior segurança jurídica.
3: Alice Portugal informa que o novo piso passará para R$ 5.130. A parlamentar pede a aprovação

0: definitiva da medida no Senado e reforça a importância de ampliar os investimentos no Fundeb e na educação pública.
1: Clarissa Tércio, do PP de Pernambuco, critica a condenação de um casal do interior de São Paulo por manter duas filhas em ensino domiciliar. A deputada classificou como absurda a posição da justiça em considerar o homeschooling como abandono intelectual.
0: No entendimento de Clarissa Tércio, o Estado pune os que não se submetem a conteúdos ideológicos. Ela afirma que a sentença fere o direito das famílias de educar seus filhos e pede ao Senado que ratifique o projeto do ensino domiciliar já aprovado na Câmara.
2: Cultura.
1: Câmara reconhece a importância da cultura country para Jaguariúna, cidade do estado de São Paulo. O repórter Antônio Vital tem as informações sobre a homenagem.

0: Projeto aprovado no plenário da Câmara confere ao município de Jaguariúna, no interior de São Paulo, o título de capital nacional do country. Jaguariúna é uma cidade com pouco mais de 60 mil habitantes, perto de Campinas, conhecida nacionalmente pelo Jaguariúna Rodeio Festival, realizado desde 1989, evento que reúne competições de rodeio, shows musicais e atrações ligadas ao universo sertanejo, o que atrai público de várias regiões do país. O projeto, apresentado pelo deputado Maurício Neves, do PP de São Paulo, justifica o título a partir da tradição da cidade ligada aos rodeios, à música sertaneja e à cultura do interior. De acordo com a justificativa, a cultura country faz parte da identidade da cidade e está presente não apenas nos rodeios, mas também na moda, na gastronomia, no turismo rural e em diferentes atividades econômicas locais. O projeto também destaca o impacto econômico do universo country na região. Durante o período do festival, as atividades movimentam mais de 50 milhões de reais na economia local, com geração de empregos e aumento do turismo. Relatora da proposta, a deputada Simone Marqueto, do PP de São Paulo, argumentou que a cultura country brasileira representa um modo de vida ligado às tradições do interior e ultrapassa o universo dos rodeios. No plenário, o relator foi o deputado Ícaro de Valmir, do Republicanos de Sergipe.
1: A cidade é historicamente ligada à cultura do interior, como forte tradição agrícola e pecuária, sendo o rodeio uma parte intrínseca dessa cultura. Mais do que um evento ou uma data do calendário, a cultura country em Jaguariúna é um modo de vida permanente. O estilo country está presente no cotidiano dos moradores, na moda, na culinária e nos empreendimentos locais. E a cidade amplia o seu potencial turístico com rodeios que valorizam a tradição rural e o estilo sertanejo moderno.
0: O projeto que confere ao município de Jaguariúna, no interior de São Paulo, o título de capital nacional do country.
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2: Estamos de volta com Love Night, fazendo da sua noite um momento ainda mais apaixonante.